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5: Olá, minha amiga, meu amigo. Bem-vindos ao Nossa Música é Assim. Nosso encontro semanal nas ondas da Educativa FM. A Educa 104. Nossa música, nós, eu e você. Deus abençoe mais uma vez este nosso encontro
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5: E hoje no NMA, agosto é Campo Grande 127 anos, a cidade que tanto amamos. E neste mês do aniversário da capital do estado, continuamos a ouvir personalidades e artistas sobre a sua relação com a nossa cidade. Falam Valdir Gomes, o Fábio Adames, Celito Espíndola e Maria Cláudia e Marcos Mendes. Nesta edição, a entrevista é com o engenheiro José Eduardo Maxud Rai, meu xará Zé Du, da construtora Maxud Rai, que traz na bagagem obras como o Shopping Campo Grande, o Hotel De Ville e a parte civil da etapa final do Bioparque Aquário do Pantanal. O programa traz também notícias. O DJ João Pedro Ruiz, o JK, que vai estar mais uma vez no Festival de Inverno de Bonito. Os 60 anos do Acaba celebrados com show, livro e cinema no Shopping Norte Sul. E música, muita música. Nossa música é assim, edição 599. Neste 24 de agosto de 2026, segunda-feira, tá começando.
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5: E vamos abrir o programa com a música Morena que Vale a Pena, uma linda homenagem do Celito e do Paulo Simões para a nossa capital morena. Antes, porém, vamos ouvir a mensagem que o Celito Espíndola nos deixou para o aniversário de Campo Grande. Começando mais um Nossa Música é Assim, vamos juntos. Até às 21 horas.

0: 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Alô, navegante 104.7 Educativo FM. Eu sou o Celito Espíndola, passando aqui pelo programa Nossa Música é Assim, para celebrar o aniversário da nossa cidade. Eu sou campograndense e a gente precisa celebrar mais um aninho dessa cidade que a gente ama tanto. E nada melhor do que celebrar Campo Grande nesse programaço do Zé Du, Nossa Música é Assim. Um beijo no coração, tamo junto, vamos em frente, Campo Grande.
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1: É o Nossa Música é Assim, um programa que celebra e revisita a música de Mato Grosso do Sul, de todos os tempos, a música e as boas histórias. Hoje, mais uma vez, nós estamos aqui no mês de aniversário de Campo Grande e nós vamos falar com um personagem muito especial aqui da nossa cidade, um empresário, um engenheiro que tem obras significativas aqui. Ele que vai contar para nós toda essa história. Ele é meu xará, é Zé Du, é o Zé Eduardo, o Zé Du Maxud Rai. Zé Du, um prazer, a gente ensaia essa entrevista faz tempo. Você estava me contando que você nunca deu entrevista, vai ser a primeira vez, mas olha, aqui a gente no programa gosta das histórias do começo, então eu queria saber onde é que você nasceu, como é que foi a tua caminhada até os dias de hoje, vamos dizer assim.
2: Tudo bem, xará. Eu sou natural de Campo Grande, nasci em 1960, quando aqui era tocado por gerador energia.
1: Olha só.
2: E com 14 anos eu fui para São Paulo, fiz colégio, fiz faculdade e trabalhei lá por muitos anos.
1: Capital?
2: São Paulo, capital.
1: São Paulo, capital, tem um prédio maravilhoso que era um dos mais importantes hotéis. É relacionado à tua família?
2: Isso, é o Maxud Plaza. Esse prédio era do irmão da minha mãe, Henri Maxud. E que ele tinha uma empresa de engenharia muito grande também, que chamava Hidroservice Engenharia.
1: Ele é engenheiro também.
2: Isso, em que eu tive a minha formação quase toda lá com ele.
1: É mesmo? Você conviveu então com ele?
2: Sim, sim, convivi bastante.
1: Ele era um visionário, né?
2: Muito, muito, mais do que a gente imagina.
1: E gostava de música, né, pelo jeito, porque ele dirigiu um espetáculo que contava a história do Maxud, né?
2: Dirigiu um espetáculo, ele era polivalente, era uma pessoa muito inteligente, muito diferenciada. Ele nasceu em Aquidauana.
1: Olha só.
2: E a minha mãe também nasceu em Aquidauana. E de Aquidauana eles vieram para Campo Grande, de Campo Grande foram para São Paulo. Aí nunca mais voltaram.
1: Como é que é o nome da sua mãe?
2: Nelly Maxud Rai.
1: Ah, legal.
2: Minha mãe é uma pessoa muito especial. Ela dedicou a vida dela ao educandário Getúlio Vargas. Hoje, até hoje, ela trabalha, está lá todos os dias.
1: É mesmo?
2: Vê cada detalhe do educandário. Tem... ela vai ficar brava comigo, mas ela já tem 94 anos.
1: Mulher não gosta que fala a idade.
2: Mas ela
1: tem que falar.
2: Mas ela é um exemplo para qualquer pessoa que trabalha até hoje e principalmente trabalha se doando por uma causa nobre lá, que é o Educandário Getúlio Vargas.
1: Sem dúvida, não, uma instituição respeitadíssima.
2: Isso,
1: aqui.
2: Isso.
1: E ela a vida inteira mexeu lá, assim, só para...
2: O Educandário Getúlio Vargas funcionava da seguinte maneira. Quem era presidente do Rotary Club, a esposa cuidava do Educandário.
1: Ah, tá.
2: Então, meu pai foi presidente do Rotary Club. Pai, Jorge Raia. E a minha mãe assumiu o Educandário. Ela, claro, ela com as amigas, outras pessoas que trabalharam com ela lá. E deram uma arrumada no educandário, ficaram um ano, depois passou para outro presidente,
1: natural,
2: outra mulher cuidou, acho que depois o outro ano também, aí entrou um presidente do Rotary que era solteiro, e aí ele desligou o educandário do Rotary.
1: Sim.
2: E aí o educandário estava praticamente abandonado, aí as mesmas pessoas que estavam lá atrás, na diretoria, que cuidava, assumiram o educandário para poder arrumar e repassar. Mas aí ninguém quis. E ela até hoje está lá, Tia Circe Martins, fica com ela desde aquela época. Dona Jane Almeidinha, que infelizmente faleceu há pouco tempo. Soledad. E tem várias amigas desde
1: a Turminha da Pesada.
2: Turminha da Pesada, desde aquela época, né? E a minha mãe é a mais velha do grupinho. Mas estão lá, tá até hoje lá, luta, fazem festas, faz a festa junina do como é que chama? Arraial do Cebolinha, que é muito
1: que
2: boa. Então, estão lá. É um trabalho bonito.
1: Não, isso é muito legal. Pô, merece uma hora. Vamos marcar com ela, ver se a gente consegue uma conversa para contar essa história.
2: Ela vai gostar, vai te contar com bem. Vai.
1: Bom, vamos voltar para o Zé Durkheim. A engenharia lá, você aprendeu então com o Henri Maxud, quer dizer, conviveu e, enfim, exercitou a engenharia lá. E quando é que você volta para Campo Grande?
2: Bom, eu trabalhava lá em São Paulo e aqui em Campo Grande começaram a fazer o shopping Campo Grande.
1: Sim.
2: Uma empresa de São Paulo, na realidade é uma empresa alemã chamada Rotif do Brasil,
1: tá.
2: Uma grande empresa. E um dos donos da empresa, da Rotif, ele estudou comigo no Santo Américo, lá em São Paulo, no colégio que eu estudei lá. E aí ele me convidou. Pô, fomos fazendo obra lá, tendo uma certa dificuldade com o relacionamento, e eu precisava de uma pessoa minha lá dentro. E me convidou, me ofereceu um salário bem interessante. E eu sou daqui, eu falei, então, aceito. Aí eu vim para cá.
1: Puxa.
2: Aí eu trabalhei na obra do Shopping Campo Grande, cheguei em Campo Grande 27 de setembro e entregamos o shopping dia 18 de outubro do outro ano. Então foi uma obra de um ano.
1: Que ano mesmo? Isso,
2: 88, 89, alguma coisa assim.
1: Eu me lembro dessa inauguração, foi um marco aqui.
2: Então, então foi assim, uma obra de um ano, né? Uma obra grande.
1: Grande.
2: 45 mil metros quadrados a primeira etapa que foi feita.
1: E de qualidade, né? Com os materiais, acho que foi, enfim.
2: Até hoje tá aí o shopping, muito bem feito.
1: Luxuoso,
2: né?
1: Lindo.
2: Acabando o shopping, a Rotif me transferiu para Porto Alegre, para eu fazer
1: só
2: o shopping Iguatemi de Porto Alegre. A minha esposa é pernambucana.
1: Ah, é?
2: Que legal. E ela falou, para Porto Alegre eu não vou passar frio.
1: Como que é o nome dela?
2: Ana Cláudia.
1: Ana Cláudia, tá.
2: E aí eu acabei ficando em Campo Grande e estou até hoje aqui.
1: Você fez ponte aérea nesse período ou não? Você
2: não,
1: foi,
2: não acabei não indo para lá, conversei com eles que eu não ia poder ir para lá.
1: Não.
2: E acabei ficando aqui e estou até hoje aqui em Campo Grande, graças a Deus.
1: É legal, a família manda, né? Tá certo. A esposa. E aí você resolveu fazer a tua própria empresa, não? Como é que você...
2: Isso, eu comecei com uma outra empresa, com um sócio, depois nos entendemos e aí eu fiquei com a minha empresa. Minha empresa tem hoje 34 anos,
1: tá.
2: A consultora Maxud Rai.
1: Ô Zé Du, vamos fazer o seguinte, vamos fazer um pequeno intervalo e aí a gente já volta para falar um pouco mais dessa empresa agora já, a Maxud Rai. É, uma música para a gente ouvir nesse intervalo.
2: Pensar. Tá, vamos botar uma música da região aqui, do Almir Sater, Andando em Frente, né? Que é
1: tocando
2: a famosa
1: dele,
2: Tocando em Frente.
1: Essa é maravilhosa, tá bom. Estamos conversando com o Zé Du Rai, o nosso querido Zé Du Maxud Rai. É... uma entrevista super especial, já voltamos. Nossa música é assim.

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2: Fica a dica com o professor Rossini.
3: Pessoal, a nossa dica de hoje é muito obrigado. As mulheres devem dizer muito obrigada. Os homens devem dizer muito obrigado. É uma questão de gênero. O importante é esta concordância aqui, ó, um pouquinho complicada. As mulheres disseram muito obrigadas. Os homens disseram muito obrigados. Obrigado é grato. Então, eu estou grato, ela está grata. É um adjetivo, flexiona naturalmente. Muito obrigado, pessoal.
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4: Seguimos com o NMA, Nossa Música é Assim, programa que passeia pela música de Mato Grosso do Sul de todos os tempos. Abraços para Tatiana Borges, para Sueli Almoas, para o André Buainain, para o Zacarias Rangel e para o Heraldo Miranda. E todos vocês que estão na nossa escuta, nossos queridos ouvintes, vocês são a razão de existir do nosso trabalho.
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4: Olha, o Festival de Inverno de Bonito começa na próxima quarta-feira, dia 26 de agosto, e segue até o dia 30, com inúmeras atrações, entre elas o Seu Jorge. E direto de Porto Murtinho teremos o DJ JK, o João Pedro Ruiz, que fala com a gente agora. Fala, DJ!
5: Muito boa noite, Zé Edu, é um prazer estar aqui no Nossa Música. Meu nome é João Pedro Ruiz, eu sou um DJ produtor deficiente visual aqui de Porto Murtinho. Eu sou mais conhecido como DJ JK e muito obrigado por essa oportunidade de poder estar conversando com todo o estado sul-mato-grossense. Bom, nesse sábado, dia 29 agora, eu vou estar no evento do Festival de Inverno de Bonito, FIB 2026, nessa temporada. Pela segunda vez, ano passado eu já estive lá, abri o show da grande Elba Ramalho, o que foi uma grande oportunidade e eu nem imaginava que poderia acontecer essa volta de novo e aconteceu. E eu estou muito feliz e satisfeito, Zé Edu, porque mostra-se um grande trabalho tanto do FIB quanto da Fundação de Cultura na questão do desenvolvimento em relação a acessibilidade cultural das pessoas com deficiência e artistas emergentes, né? E fico feliz que o meu trabalho esteja cada vez mais sendo reconhecido pelo estado do Mato Grosso do Sul. Para mim é uma grande oportunidade estar dividindo o palco com grandes celebridades da música nacional, né? E principalmente construir mais um caminho na minha carreira, mais um degrau que eu me sinto muito feliz em estar alcançando, né? Eu tenho que agradecer à Fundação de Cultura do Estado do Mato Grosso do Sul, ao meu conterrâneo Carlos Heitor, que vem acreditando no meu trabalho, no meu desenvolvimento como DJ, toda a sua equipe, né? A Xereza, o Fernando, são pessoas que vêm acreditando no meu trabalho, nesse desenvolvimento da acessibilidade cultural, e principalmente um grande amigo de Bonito, que é o responsável pelo palco de música eletrônica, cujo qual eu vou estar no dia 29, que é o Fabrício. É uma pessoa extremamente excepcional, incrível e maravilhosa, que está me dando essa oportunidade também de estar no palco de música eletrônica, que é o gênero que eu toco, né? É o gênero que me faz feliz. Eu agradeço a oportunidade de estar aqui na Nossa Música e agradeço a vocês, a Edu, pela oportunidade. E quero dizer para todos vocês que a acessibilidade na música é muito importante. Quem quiser me seguir nas redes sociais, o meu arroba é DJJKOficial, OFC. E é isso, Zé Edu. Tenha um ótimo programa, um incrível programa. Um beijo a todos. Até a próxima.
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1: Então, nossa música é assim de volta. Hoje conversando com o engenheiro José Eduardo Maksud Rai. O Zé Du Rai, meu xará. A gente até ri, né? Você conheceu, tem um Zé Du famoso aqui que foi o filho da Celina Jalade, né? Que era um garoto muito querido que dá nome àquela creche no Parque dos Poderes. Você conheceu pessoalmente?
2: Conheci, ele, meu amigo, quando eu era pequeno. Uma pessoa maravilhosa.
1: Uma deve pessoa ter ido direto para o céu.
2: Com foi certeza, jovem, não tenho dúvida
1: coração
2: disso.
1: Coração puro.
2: Coração puro, puro. Ele, a gente brincava nas festas de aniversário. Eu lembro muito, lembro até hoje dele, da gente brincando. Deixou saudades e merece essa homenagem de ter aquela creche com o nome dele.
1: Poxa, legal. A molecadinha ama ali. Zé Du, eu queria voltar um pouquinho. O tempo que você ficou em São Paulo com o Henri Maksud, você participou da construção daquele prédio maravilhoso lá na perto da Paulista, não?
2: Eu não participei, assim. Eu era estudante de engenharia.
1: Ainda tava muito...
2: Eu ia na obra, olhava, entendeu? Mas não atuei em nada.
1: Mas ficou lindo, né? Aquilo
2: ficou lindo, é uma obra de arte aquele.
1: É uma obra de arte. Internamente ele tem aquele vão inteiro.
2: Tem o vão interno, tem uma obra do Toyota que ficava pendurada. Tinha uma obra que foi feita de concreto, que era as plantações de arroz das Filipinas. Que é,
1: coisa mais linda. Eu tive a oportunidade de entrar lá várias
2: vezes.
1: Aquele
2: hotel, ele era uma obra de arte, era uma coisa fantástica, foi muito premiado. Tinha um serviço diferenciado.
1: E prestou um serviço para São Paulo também, né? Porque,
2: pô,
1: passou por lá Frank Sinatra.
2: Então.
1: Artistas.
2: O que você imagina, foi Frank Sinatra, foram 4 dias, foi um show fantástico.
1: Julio
2: Iglesias.
1: Julio Iglesias.
2: Alberta Hunter. Isso. Bob Schott. E o que você imaginar de muito jazz, tinha um. O bar 150 que ficava lá embaixo, que tinha muito jazz todo dia. Realmente foi um marco. Bons restaurantes, uma hospedagem fantástica, sempre na frente de todo mundo.
1: Mas
2: como tudo vai passando.
1: Como que está hoje? Ele...
2: Não, o hotel já. O prédio foi vendido, ele fechou, entendeu? O prédio foi vendido e meu tio já morreu também. E aí já não funciona mais. Né?
1: Legal, mas fica o grande marco está lá. Tá bom, você já voltou para cá, você montou sua empresa. E aí os desafios? Sempre, a engenharia é um desafio sempre, né? Eu preciso contar uma rapidinha aqui. Eu sempre fiquei dividido entre a engenharia, eu sou engenheiro civil também, e a música. E eu vim para cá para conciliar isso. Eu achei que aqui era melhorzinho e ia conseguir. Mas no fim... Fiquei um pouco na engenharia, saí. Aí eu trabalhava na noite e tinha uns clientes lá. Eles tinham uma empresa de engenharia, pediram para organizar a festa de fim de ano deles. E eles frequentavam esse parque, o Confidência Mineira.
2: Sim.
1: Aí fizeram, ele falou: vamos fazer umas obras grandes. Você já trabalhou em obra grande, prédio? Eu falei: não. Então vamos trabalhar com a gente. Eu falei: vamos. Então no começo quando chegar em março aqui, você vem para cá que nós vamos. Mas nesse meio tempo me convidaram para a TV. E eu falei, eu vou brincar mais um pouco de arte. E aí
2: tá
1: não
2: certo.
1: Fui para engenharia. Mas soube, por exemplo, eu estou fazendo esse preâmbulo, porque assim, eram engenheiros muito jovens, mas assim, já tinham passado por AVC, por ponte de safena. Eu falei, pô, essa engenharia é muito pesada, né? Ela não é fácil, não. Não é,
2: não é fácil. Engenharia é difícil. Como fiz a obra do shopping em Campo Grande, depois que eu saí, eu fui convidado para fazer muitas lojas.
1: Tá.
2: E me especializei muito em loja de shopping.
1: Ah, que legal.
2: Entendeu? Então eu fazia muita loja e criei meus filhos fazendo loja, que é sempre uma obra rápida, uma obra de noite que é estressante. E aí eu fiz uma vez... uma obra da Fórum, pro meu amigo Joel Colombo.
1: Querido, conheço o Joel.
2: Cara, muito bom, me ajudou na administração da empresa várias vezes, me dando conselho.
1: Ele é muito inteligente.
2: E eu fiz a Fórum e o engenheiro da Fórum veio para cá. Conversei com ele, gostou do trabalho, acho que eu não era a Fórum que eu tava fazendo, a loja da Triton, que era do mesmo ramo lá dele. Aí ele começou a me indicar, ele me convidou para fazer uma loja da Fório e da Triton em Cuiabá. Aí eu fiz, aí comecei a fazer em Curitiba, aí foram entrando outras marcas, entendeu?
1: Brasil ficou
2: De,
1: pequeno.
2: aí eu fiz Adidas, Sibéria, Crawford, e muita coisa eu fiz, sabe? Fiz bastante loja. E, inclusive, eu fiz lojas em Manaus, quatro lojas em Manaus, ao mesmo tempo estava fazendo loja em Salvador, Recife, São Paulo. Então, dediquei minha vida muito à loja de shopping. E, ao mesmo tempo, eu fazia as obras aqui em Campo Grande também. Minha empresa nunca foi grande, foi pequena, sempre enxugada, bem enxuta, mas nós já fizemos grandes obras. Fizemos duas usinas de álcool, uma aqui em Rio Brilhante, que é a
1: Cara.
2: usina Rio Brilhante para Louis Dreyfus. Foi uma obra muito grande. Tenho até saudade que era ótimo quando tinha medição, entrava muito dinheiro. Fiz uma usina de álcool em São Paulo, tá? Chamava-se Usina Meridiano, para Nubble Brasil. É uma empresa chinesa que comprou algumas usinas e construiu outras. Em
1: E
2: Campo
1: que no
2: Grande,
1: interior, isso de São Paulo,
2: interior de São
1: é
2: Paulo,
1: tal.
2: perto de São José do Rio Preto.
1: Tá.
2: Tá? Em Meridiano mesmo, é uma
1: É
2: cidadezinha
1: assim,
2: pequena ali
1: chamada
2: perto.
1: Meridiana, é verdade.
2: Aqui em Campo Grande, fiz alguns prédios. Fiz o primeiro prédio que eu fiz aqui, foi um prédio, até hoje funciona bem, que foram apartamentos de um quarto, oito apartamentos por andares, ali na Rua das Garças, Burnett City. Fiz com um tio meu,
1: É, o
2: que.
1: Brunete é o primeiro flat, né? Meio flat,
2: Isso, então. Isso
1: Amigos
2: foi.
1: meus moraram ali.
2: É, então, meu tio que fez, quer dizer, meu tio me contratou e eu fiz para ele essa obra. Aí fizemos outros prédios, nós fizemos o On-Office, que foi um empreendimento que também foi muito bom. E uma obra importante, uma de prédios que eu fiz aqui, foi o Hotel De Ville.
1: Ah, tá brincando. Você que
2: Entende?
1: fez
2: Hotel De
1: ali?
2: Ville, nós fizemos tudo lá. Entregamos com quarto arrumado, com lençol para
1: Decorado,
2: mudar. Foi
1: mas.
2: uma obra muito boa, fizemos ela em 2 anos e 2 meses. E, assim, aprendi muito nessa parte de hotelaria, né?
1: Cara,
2: Que
1: que é muito
2: é
1: especial, é muito
2: especial,
1: específico, né?
2: específico, tudo, parte elétrica, tudo muito específico, mas a experiência dos donos lá, dos engenheiros que trabalhavam com eles lá, da própria equipe do Deville, me orientou muito, entendeu?
1: Tá.
2: Inclusive,
1: Eles
2: nós
1: sabiam o que queriam, vocês.
2: sabiam, até assim, eu tinha pego a obra, né? Aí tem a parte que o pessoal fala que é o recheio, que são os móveis de quarto, cama, lençol. Aí o proprietário me pediu um orçamento para fazer isso. Falou, eu não sei fazer isso. Falou, não, eu te oriento. E ele me orientou e conseguimos.
1: Pegou
2: Aí foi
1: mais uma
2: uma obra
1: experiência super.
2: que me deu bastante satisfação de fazer, tenho orgulho de ter feito ela. Outra obra bastante significativa aqui para a cidade, eu não fiz a obra, eu terminei a obra, que a obra passaram duas construtoras, eu terminei a obra do aquário, a parte civil, tá? Que é uma obra
1: Meu
2: bem
1: Deus.
2: difícil.
1: Cara, esse acho que é objeto para o último bloco.
2: Ah, então tá
1: Vou
2: bom, a
1: botar
2: gente
1: aqui
2: fala no último bloco.
1: no último bloco. Eu sou apaixonado por esse aquário. Desde que eu soube que você que encarou aquela reta final, porque estava tão encruado, né?
2: Eu e
1: E,
2: outras empresas, né? Eu
1: sim,
2: só fiz a parte civil lá.
1: mas enfim, aí fiquei muito orgulhoso. Falei, meu amigo encarou. E aí você está demorando, mas está explicado, né? Você já encarou obras e essa tua capacidade, essa tua humildade de dizer, isso eu não sei fazer, mas eu topo, vamos embora.
2: Ah, mas engenharia civil, você é engenheiro, você sabe, é uma coisa muito complexa, né?
1: É uma produção, né?
2: É
1: Você
2: uma
1: tem
2: coisa
1: que
2: complexa, nunca você sabe
1: reger,
2: tudo. Então
1: né?
2: eu sempre me apoio em outros profissionais para me orientar as coisas que eu não sei, apesar de ter, eu tenho 41, 44 anos de engenharia contando o estágio que eu fiz, entende? Então eu me formei há 41 e tenho 3 anos que eu fiz estágio. Então eu tenho 44 anos de engenharia e muita coisa eu não sei.
1: Tem muito que aprender.
2: Muita
1: Legal.
2: coisa, não
1: Nós
2: sei.
1: vamos fazer mais um intervalinho, vamos ouvir
2: Tá.
1: mais uma canção.
2: Só de surpresa. É a sua música. É essa que eu quero escutar.
1: Pronto, obrigado. Esse é um carinho sem preço, tá bom. Vamos ouvir só de surpresa e voltamos. Estamos falando aqui com o engenheiro, o José Eduardo Maksud Rai. É o meu xará, o Zé Du Rai. Daqui a pouquinho a gente volta. Nossa música é assim.
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3: De volta com o NMA, Nossa Música é Assim. Programa que passeia pela música de Mato Grosso do Sul de todos os tempos. Querendo falar com a gente, escreva para nma.zedu@gmail ou acesse zedu.com.br.
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3: Olha, os 60 anos do Grupo Acaba vão ser celebrados com show, livro e cinema no Shopping Norte Sul. Hoje e amanhã, dias 24 e 25 de agosto, a partir das 18 horas. Você vai ter um pocket show, vai ter o lançamento, a noite de autógrafos ali do livro do Acaba, que, escrito pelo Rodrigo Teixeira, e também a sessão de cinema do documentário Grupo Acaba, Cantadores do Pantanal.

0: aprendiz.
1: Bem, nós estamos com o Valdir Gomes, é o secretário de Cultura, o presidente da FUNDAC, né, a Fundação Municipal de Cultura de Campo Grande. Ele que é vereador, é um ativista da cultura de muitos anos, né? Queria que o Valdir falasse pra gente desses 127 anos de Campo Grande, o que, é que a gente pode esperar e o parabéns que você, como secretário, dá para a cidade.
2: Então, é uma honra estar na frente desse trabalho. Nós vamos mais uma vez comemorar o aniversário da nossa capital, além dos nossos grandes filhos que estão sendo organizados, com mais de 70 entidades que irão participar. Esse ano tem uma novidade, a FEComércio, estamos organizando em conjunto um grande bolo que será montado na Rua Afonso Pena, da Carol até a Rua Catuína. Toda aquela extensão terá bolo que será servido, bolo esse que todo de uma estrutura

0: já foi feito em outros capitais, deu certo. Então a gente está cuidando bastante de como servir, da segurança, com as filas todas organizadas, diversas filas, como se estivesse entrando no estádio, que aí cada um entra na fila e pega sua fatia de bolo. Então é uma inovação esse ano, esse presente que nós estamos ganhando da Ficomércio e repassando para a população. No término do desfile, sem correria, calmamente, para a gente servir um bolo a todas as pessoas que foram lá para experimentar o bolo de aniversário no nosso Campo Grande. Quero desejar que tenha muita luz, que Deus abençoe a nossa cidade, para que as coisas aconteçam contenta a todo mundo, que a população esteja feliz na cidade que escolheu para morar. Parabéns, Campo Grande, que Deus abençoe, para que a nossa cidade seja a eterna morena que nós sempre amamos.
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1: Estamos de volta, Nossa Música é Assim, orgulhosamente conversando hoje com o Zé Du Rai, o José Eduardo Maxud Rai, da engenharia Maxud Rai, construtora Maxud Rai, que no último bloco ele passou um elenco de obras aqui que é de tirar o fôlego, e obras maravilhosas, e nós paramos no Aquário do Pantanal, porque Zé Du, o Aquário era um sonho, né? Desde o começo, o projeto maravilhoso do Rui Otaki, é uma das coisas que o ex-governador, o André Putinelli, sonhou ali, fez, sei lá, projetou, mas não saía, né? Enroscou nos problemas daqueles recorrentes e demorou, né? Aí, na reta final, te convidaram para o desafio, né?
3: Não me convidaram. Ele foi feito licitações, né, de várias disciplinas, né, certo. De ar-condicionado, de parte civil.
1: Era uma obra bem complexa
3: mesmo. Bem complexa,
1: né?
3: Tá? Eu fiz a parte civil.
1: Tá.
3: Tiveram outras empresas que fizeram a parte de ar-condicionado, entendeu? Outra de automação, exatamente. Então, foram feitas várias licitações, depois de não ter tido sucesso, acho que com uma empresa só, eles optaram em fazer várias licitações, e eu ganhei a parte da parte civil. Ganhei, só eu entrei na concorrência, acho que ninguém quis encarar
1: o desafio, era
3: um desafio grande.
1: E tinha
3: exatamente.
1: Aqueles complicadores lá, né, todos.
3: Não, isso não teve não, absolutamente não. Nada, entendeu? Tá. Isso foi uma obra...
1: Já estava acordado, né, também?
3: Não. Foi uma obra que foi feita a licitação e foi muito bem fiscalizada, tanto pela GESU, Ministério Público e tudo mais, mas não teve absolutamente nenhum reflexo do antigo. Era uma obra nova.
1: Tá.
3: Entendeu? Peguei uma obra
1: pra frente,
3: que tinha os serviços que eram para fazer, nós fizemos e pronto. Né? Tinha coisas que tiveram que refazer, coisas que não tiveram que refazer, e acho que o resultado final ali ficou muito bom. Né? É uma obra que, por exemplo, você tem o Aquário do Rio de Janeiro. Não chega assim, o aquário, os tanques, pode até ter comparação com o daqui, mas a obra... tem nada a ver, nós somos mais comparar o Museu da Manhã do que ao Aquário do Rio,
1: aquário.
3: Entendeu? Então tem uma obra de arquitetura aqui que é fantástica, né? A arquitetura que foi feita é uma obra internacional, ela me mostraram até reportagem em revistas de arquitetura japonesas, mostrando essa obra, entendeu? Então é uma obra conhecida no Brasil, conhecida no exterior por arquitetos, e isso realmente a gente fica feliz em poder ter feito.
1: E o sucesso, né? Porque agora já são 4 anos, não, que tá de pé, foi entregue.
3: Acho que até segue. Mais um pouco e tá aí, né? Tá mais.
1: Super visitado.
3: Quatro,
1: foi entregue
3: em
1: 22?
3: Foi entregue às fim do ano agora. Não, agora. Já fez 5 anos.
1: É.
3: Tá. 5 anos.
1: Agora 21.
3: Agora fez 5 anos.
1: Porque você é um cara que ama a nossa cidade também, hein? Você deve ter... Como é que foi para decidir, cara?
3: Tem a parte profissional, né? Que a gente... Pô, fazer uma obra dessa no currículo da gente é muito importante, tá? Eu queria só, assim, Falar, não, eu terminei.

0: Terminei a obra e fiz a parte civil da obra no final,
1: Foi,
0: né?
1: mas esse período final foi também longo, né? Um ano e
0: Foi um
1: meio,
0: ano,
1: um
0: nós
1: ano.
0: fizemos em um ano, certinho um ano,
1: É, mas é
0: entendeu?
1: porque foi, entrou com força mesmo, né? Foi uma decisão, né? Do
0: Foi.
1: Azambuja com o Reinaldo, com o
0: O
1: Riddle, né? Que
0: Riddle,
1: era, então ele era o
0: exatamente.
1: cara da
0: O
1: obra,
0: Riddle,
1: Riddle.
0: inclusive, ele era o secretário de obras, acompanhava a obra bem de
1: Bem de
0: perto.
1: perto. E teve uma moça que, inclusive, até hoje ela é diretora lá, não é que ela também foi.
0: Maria
1: A Maria
0: Fernanda
1: Fernanda parece que abraçou também essa.
0: abraçou aquilo ali, a vida dela. Uma
1: Ela,
0: pessoa
1: durante a
0: muito.
1: obra, ela já estava ali, né? Dedicada.
0: Todos os dias me questionava, olhava, falava. Ela abraçou aquilo ali e praticamente é dela aquilo ali, entendeu? Ela abraçou aquilo,
1: Essa foi a
0: impressionante.
1: sensação que a gente teve nesse período que falou, agora vai, esse não é só cara, porque ele levou 20 anos quase, né, para
0: É, e tinha
1: sair.
0: que terminar a obra, né?
1: Tinha,
0: Ela,
1: poxa. E é
0: pô,
1: um
0: outra
1: presente
0: coisa,
1: para a nossa cidade,
0: presente.
1: para o nosso estado, né, referência.
0: Presente para a rede hoteleira também, porque o bonito puxa muito turismo, né? As pessoas, Corumbá também. As pessoas chegavam no aeroporto, já pegavam o ônibus e iam para lá.
1: Direto dali, né,
0: E
1: Avan.
0: voltavam, pegavam o avião e iam embora. Hoje eu tenho certeza que as pessoas, ou na ida ou na volta, passam no mínimo uns 2 dias, um dia, 2 dias em Campo Grande, conhecer a
1: Para
0: cidade
1: visitar.
0: bonita que é. E o aquário puxou isso
1: Pois é, Edu,
0: também.
1: isso me lembra, não sei se você conheceu o Francisco de Lagos. O Lagos, ele foi secretário municipal de cultura no governo do. Na, no, quando o Lúdio Coelho foi prefeito. Ele, na primeira reunião que ele chamou todos os músicos, ele falou o seguinte: ele falou, gente, nós precisamos criar um espetáculo aqui, tipo um chorus line lá de Nova York, para fazer o turista dormir uma noite aqui, pô.
0: Isso.
1: Isso vai fazer toda a diferença. Eu lembro que
0: Isso.
1: isso me marcou muito. E nunca fizemos esse espetáculo, mas ele fez grandes coisas. Tem um cara que eu respeito muito, infelizmente já partiu também, o Lagos. Mas me lembro sempre disso. E o aquário faz esse
0: Faz
1: papel,
0: esse
1: faz
0: papel.
1: esse papel de uma cidade que cada vez mais ela tem a vocação para o turismo de eventos, né, que a gente fala,
0: Eu
1: porque
0: acho.
1: Palácio da Cultura é outro, que é
0: Pô,
1: uma obra também
0: espetáculo. O
1: fantástica.
0: auditório do aquário é
1: O
0: muito
1: auditório
0: bonito,
1: é
0: é fantástico,
1: deslumbrante.
0: entendeu? Muito bom.
1: Muito lindo, muito
0: E
1: tudo.
0: muito bem cuidado pela equipe que está lá, né? Com
1: É, a manutenção é impecável, né?
0: a Maria
1: Maria
0: Fernanda na
1: Fernanda na
0: frente.
1: cabeça.
0: Eu gosto muito dela.
1: Legal. Eu ainda não fiz a entrevista com ela, mas estou devendo. Desde a inauguração, né? A inauguração, colhi depoimentos de várias pessoas que passaram por lá e fiz uma entrevista longa com o Galo, que fez os aquários,
0: Isso,
1: a
0: um
1: ambientação.
0: artista.
1: Um artista. Infelizmente também ele já partiu.
0: Faleceu,
1: Faleceu
0: faleceu.
1: recente, mas era um
0: Eu
1: gêniozinho dessa
0: encontrava com
1: parte de.
0: ele todo dia lá. Ele
1: E.
0: fez aquilo praticamente. Ele
1: Colocou amor, colocou a vida dele.
0: estava lá fazendo, ele que fez mesmo,
1: Na
0: entendeu? É uma.
1: toda aquela parte de
0: Todo,
1: cenografia, né,
0: todo,
1: dos
0: todo,
1: peixes.
0: toda a cenografia
1: A
0: ele que
1: casinha dos
0: fez.
1: peixes.
0: Exatamente. Trabalhava ele, acho que uns dois pessoas ajudando, duas ou três, e a filha dele.
1: É, a filha dele.
0: Então era um trabalho legal.
1: Quer dizer que você viveu isso tudo. Quando
0: Vivi.
1: ficou de pé, como é que foi? Essa é uma das obras
0: Ah,
1: daquelas que.
0: é realmente assim,
1: Orgulha,
0: você
1: né?
0: fica orgulhoso. O maior problema dos engenheiros é essa separação. Porque enquanto está a obra, quem manda lá é você. O
1: E entra e sai.
0: proprietário falou: não, aí você não pode pisar, aqui você tem que botar capacete, aqui não sei o quê. Acabou a obra, você tem que pedir para o porteiro autorização, ele não deixa você entrar. Então, essa separação da obra é. E quando a gente cria esse vínculo, fica difícil de separar.
1: Legal. Você já viu os planos para o futuro? Como é que está a vida? Você tem a Ana Cláudia, sua esposa, o seu filho é Zé Edu
0: Zé
1: também,
0: Du
1: Zé
0: também,
1: Duzinho.
0: Zé Duzinho,
1: Ele já está trabalhando com você e tudo.
0: trabalha comigo, ele tem acho que uns 6 anos de formado,
1: É, ele fez aonde a engenharia dele?
0: fez no
1: No
0: Mackenzie,
1: Mackenzie, São Paulo.
0: isso.
1: Legal. Como é que você está vendo a nossa cidade? Qual é o
0: Eu
1: perspectiva?
0: acho que o estado, né, o Campo Grande tem tudo para voar bem. Certo, nós temos, dependemos muito do federal, né? Ver o que que vai virar. Tem um ano de eleição agora, muitas dúvidas, muita coisa,
1: Incerteza, né? Mas.
0: incerteza, mas eu acho que o Brasil tem mais que arrumar o federal do que o estadual, porque o estado está bem. E Campo Grande tem muita
1: Capital.
0: coisa com essa rota bioceânica,
1: Tem bastante coisa para
0: com
1: acontecer, né?
0: tudo aí que está acontecendo. Acho que nós estamos bem posicionados, uma cidade maravilhosa. Todo mundo que mora aqui adora, não quer nunca sair daqui. Que nem minha esposa, quando ela veio para cá, veio chorando. Hoje não troca Campo Grande por nada, nem São Paulo, nem Recife, que ela é de Recife, nada. E é uma cidade muito boa, né? Eu adoro Campo Grande.
1: Legal. Zedu, vamos encerrar. Infelizmente tem fim as coisas aqui. Então, eu queria que você deixasse uma última mensagem e escolhesse mais duas canções.
0: Tá, agradeço a sua entrevista, fiquei muito feliz. Espero ainda continuar por muitos anos trabalhando, que eu gosto muito de trabalhar, diminuir um pouco o meu ritmo, mas vai continuar. As duas músicas, eu vou escolher uma que eu sou de 1960, nós temos rock no
1: O rock
0: sangue.
1: vem na veia.
0: Vou escolher uma música do Led Zeppelin,
1: Tá.
0: muito boa, chamada Kashmir.
1: Pronto.
0: Muito boa, e vou escolher a outra, que é uma música, acho que é a mais famosa aqui do estado, que é o Trem do Pantanal.
1: Trem do Pantanal, legal. Combinado. Alguma versão em especial?
0: Não,
1: Não, eu vou
0: não.
1: escolher uma
0: Você
1: então.
0: escolhe.
1: Tá bom.
0: Muito obrigado, Zé.
1: José Eduardo Rai, meu xará Zé Du Rai, nossa música é assim. Um abraço. Bem, chegamos ao final de mais um programa. Queremos agradecer os participantes de hoje, direto ou indiretamente, o Zedu Maxud Rai, o Valdir Gomes, a Maria Cláudia Marcos Mendes, o Fábio Adames, o Celito Espíndola e a todos vocês da nossa
2: Meu
1: audiência.
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1: Queremos agradecer a
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1: Deus
2: escola,
1: e convidar a todos
2: jovem
1: para
2: país,
1: estarmos juntos mais uma vez semana que
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1: vem.
2: viver,
1: Nos
2: amar,
1: despedimos com música.
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1: Continue na
2: vida
1: Educa
2: tem como
1: 104,
2: de
1: aqui
2: bem
1: tem
2: para
1: sempre
2: dar.
1: boa música para você.

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2: Pessoal, a nossa dica de hoje é sobre a palavra gratuito. A gente escuta bastante as pessoas falando gratuito, com ênfase no I, como se fosse um hiato, como se fosse acentuado. Gratuito. Esse vocábulo não tem acento, pessoal. Cuidado, o lance é gratuito, gratuito. Fala a segunda sílaba junto, gratuito, gratuito. Nunca gratuito. Isso configura um erro de fonética, de som. Por exemplo, pessoal, o ingresso é gratuito. Você não pode falar o ingresso é gratuito. É isso, moçada.
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2: Pessoal, a nossa dica de hoje é onde e aonde. O onde você usa para recuperar um lugar físico, a casa onde moro, a estrada por onde passei, vi uma fazenda onde se criam búfalos. Então, o onde recuperou fazenda, que é um lugar fixo, o onde recuperou casa, que é um lugar fixo. Eu não posso falar, fizemos uma bela partida, onde conseguimos a vitória, porque bela partida não é lugar fixo. Isso acontece bastante. Outra dica é o aonde. Aonde significa movimento. Aonde você foi. Aonde você vai. Aonde você quer chegar. Fica a dica, moçada.
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2: Pessoal, a nossa dica de hoje é o verbo haver. Verbo haver, significando existir, não flexiona. Então, eu não falo haverão mudanças. O correto é haverá, no singular, haverá. Eu não falo haviam pessoas na rua. Eu falo havia. O verbo haver não flexiona. Eu não falo podem haver manifestações. O auxiliar também não flexiona. É pode haver manifestações. Tranquilo, moçada? Verbo haver, significando existir, ou tempo passado, não flexiona. Valeu, moçada!
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1: O lance é o seguinte, pessoal. Nós escutamos muito de menor, de a pé, truce, menas. E há uma crítica muito contundente dos gramáticos tradicionais. Peraí, moçada. São substratos linguísticos que nós trazemos da infância. E dificilmente nós conseguimos nos afastar deles. Qual é a minha visão? Respeite isso. Quem fala dessa maneira, respeita. É um linguajar que não é culto, mas é o linguajar do lugar dele, que ele trouxe. Para o bem de todos nós, é interessante você dominar a linguagem. Ele é menor de idade. Ele veio até. Eu trouxe os documentos. Menos pessoas, não é menos. Então, ao invés de criticar, ao invés de diminuir essa linguagem, diga para ele, a sua linguagem é bonita, até mais bonita que a minha, mas para o seu bem, use a linguagem adequada ao ambiente. Falou, moçada, valeu, um abraço.
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1: Pessoal, escuto muito, houve um subsídio para a pecuária. Houve um subsídio para os artistas. Não é subsídio, o som não é dizer, é subsídio. Então é um erro muito comum que eu vejo, que eu escuto na mídia brasileira. Evitem, não é subsídio, o som não é dizer, é subsídio. Lembrem-se de cinema, ó, subsídio. Falou, moçada, obrigado, tamo junto.
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5: Olá, muito bom dia! Seja bem-vindo ao Agora Cast de hoje. A indústria de Mato Grosso do Sul passa por um período de expansão e diversificação, impulsionado principalmente pelos investimentos nos segmentos de celulose, bioenergia e a agroindústria.
6: O Agora Cast de hoje ajuda você a entender esse processo e vamos juntos analisar os impactos desse movimento sobre a economia, a geração de empregos, as exportações e o desenvolvimento regional. Está aqui com a gente o Ezequiel Rezende Martins, economista-chefe da Federação das Indústrias de Mato Grosso do Sul e gerente do Observatório da Indústria e da Unidade de Economia da FIEMES. Ezequiel, bem-vindo e obrigada pela disponibilidade.
7: Obrigado, eu que agradeço o convite e bom dia a todos.
6: Ezequiel, como que você avalia o atual momento da indústria de Mato Grosso do Sul?
7: Olha, eu digo que não é nenhuma avaliação, é uma constatação, né? Então a gente tem aí dados oficiais que reforçam essa percepção já bem generalizada na sociedade sul-mato-grossense e no Brasil como um todo, né? Então, autoridades que vêm de fora do estado sempre reportam essa percepção do quanto a atividade industrial tem apresentado um dinamismo diferente em Mato Grosso do Sul. É um estado que tem apresentado aí um crescimento bastante expressivo e consistente, né? Se a gente pega os últimos 10 anos, foi a unidade da federação, por exemplo, que apresentou o maior crescimento do valor da transformação industrial. E o que é isso, né? É a contribuição direta para a geração de riqueza. Você pega tudo aquilo que a indústria produziu ao longo de um ano, subtrai aquilo que ela gastou para produzir, os custos operacionais, tudo. Essa diferença é o valor da transformação, é o valor adicionado. Então, é o estado no qual a indústria de transformação teve o maior crescimento dessa riqueza proporcionada pela indústria de transformação. Isso é um dado oficial da pesquisa industrial anual do IBGE.
5: Você disse um indicador, mas quais indicadores demonstram com mais clareza o desempenho recente do setor industrial do estado?
7: Ah, claro, a gente pode olhar para qualquer variável mais comum para fazer essa avaliação de natureza econômica. Emprego, ano após ano, batendo recordes na geração de saldos de contratação, né, emprego formal. Hoje, a indústria, para a gente ter uma dimensão do quanto ela tem contribuído para esse desenvolvimento no Mato Grosso do Sul, em metade dos municípios do Mato Grosso do Sul, a indústria ela tem um papel relevante como empregadora. Se ela não é o principal setor, é o segundo principal. Então, a gente tem aí hoje já um quarto do emprego CLT no Mato Grosso do Sul tá na indústria, em algum ramo industrial, seja na indústria de transformação ou na indústria da construção, que agora recentemente tem tido um impulso bastante forte por conta dos investimentos bilionários na construção de novas plantas e na ampliação daquelas que já estão em operação, né? E exportações também, ano após ano, recordes. na venda de produtos fabricados aqui em Mato Grosso do Sul para outros países. Mais de 150 países compram produtos da nossa indústria, né? Então a gente tem aí, no último ano foi quase 8 bilhões, 7,8 bilhões de dólares em exportação, liderança também na exportação, investimento. A gente tem aí mapeado nesse período até 2030, né? Alguns anos mais recentes, pegando de 23 até 2030, por exemplo, porque a gente teve ali a entrada em operação de algumas unidades que foram recentemente concluídas, né, unidades industriais. Quando a gente olha para esse horizonte, a gente tem aí uma carteira de investimentos de mais de 115 bilhões de reais. Uma parcela, claro, já recentemente concluída, outra em execução, e o restante está quase que um terço para cada, né? Concluído, em execução, e que deve entrar em execução até 2030. Então, eu falei aqui de emprego, eu falei de exportação, eu falei de investimento, falei de crescimento do valor da transformação industrial, o aumento da participação da indústria também no PIB do Mato Grosso do Sul. A gente pega, nos últimos 15 a 20 anos, foi o segmento com maior aumento na participação do PIB estadual, saiu de algo em torno de 14, 15%, para algo em torno de 23, 24% hoje, e com viés de alta, né, o que a gente tem observado. Então, esse é um conjunto bastante robusto de variáveis aí que atestam esse crescimento bastante expressivo da atividade industrial aqui no Mato Grosso do Sul.
6: Os números são bem favoráveis. Ezequiel, quais os segmentos industriais têm apresentado o crescimento mais expressivo?
7: Olha, a gente tem hoje o ramo industrial da construção, notadamente com a parte de montagem industrial, parte de infraestrutura também, isso muito em função dos investimentos que a gente tem observado na construção e aí especialmente do segmento celulose. Então a gente tem aí, somos o estado que tem apresentado uma grande capacidade na atração desses investimentos, então isso tem contribuído para o desenvolvimento da indústria da construção, mas a indústria de transformação, especialmente naqueles segmentos da indústria do agro, ou seja, da industrialização da produção primária, eles têm apresentado um crescimento bastante consistente ao longo dos últimos anos. Então aqui eu estou falando, por exemplo, da bioenergia, estou falando da produção da proteína animal. Hoje nós somos um estado multiproteína, temos um papel de destaque, seja na produção da carne bovina, carne suína, aves, até peixes, né?
6: Tilápia, né?
7: Tilápia, exatamente. A gente tem na produção e processamento, na produção de óleos vegetais, de produtos aí do processamento da soja, do milho, enfim. Até a mineração recentemente voltou a apresentar um impulso, né, bastante significativo, com investimentos bilionários. A gente estava durante muito tempo com uma produção anual em torno de 2 milhões e meio a 3 milhões de toneladas de minério de ferro, foi para 10, e até 2030 a perspectiva é que alcance algo em torno de 22 a 25 milhões de toneladas ano. Então, a gente falou aqui da transformação da produção primária, né, na parte de proteína, óleos, bioenergia, na mineração e, claro, na agroindústria de base florestal com a celulose. Então, são esses os principais segmentos hoje da atividade industrial no Mato Grosso do Sul.
5: Esses dados refletem o crescimento industrial e também eles já refletem de forma significativa na geração de empregos?
7: Sim, sem dúvida. Reforçando, a gente tem hoje um total superior a 181 mil trabalhadores formais diretamente empregados na indústria. Quando eu falo diretamente empregado, é aquele funcionário que tem ali na sua carteira de trabalho o CNPJ, aquele CLT ali que está lá, que emprega ele, a empresa é industrial. Uhum. Então ele é empregado de uma indústria. Mas você tem aquelas outras ocupações que estão diretamente associadas à atividade industrial, mas aí por um rigor metodológico e de registro administrativo, não vai contar para a indústria. Dou um exemplo claro em dois segmentos importantes: bioenergia e celulose. Na parte florestal da celulose, quem está lá é um empregado das nossas empresas que atuam aqui. Uhum. Só que aquele CNPJ que está lá, ele vai estar como uma atividade principal a produção florestal. Uhum. Então, ela, dentro desse arranjo administrativo aí das atividades econômicas, ela não entra como indústria. Mas ele é um empregado da indústria, porque esse ramo ele produz a própria matéria-prima que processa. O mesmo acontece na bioenergia. As usinas aqui do Mato Grosso do Sul, praticamente todas elas produzem a grande maioria da cana que elas processam. E quem trabalha na lavoura da cana-de-açúcar trabalha hoje em um ambiente de natureza industrial, totalmente mecanizado, é uma cabine, ele é um operador de máquina, né? E ele é um empregado das usinas. No entanto, por uma questão de arranjo administrativo e de registro lá, ele vai estar como empregado de alguma unidade, mas você vai olhar aquele KNAI vai estar como lavoura de cana. Então, acaba que não conta. Se a gente contar isso aí, você pode adicionar na parte de bioenergia, que hoje emprega algo em torno de 27, 28 mil trabalhadores só nas usinas, fabricando açúcar e etanol, você pode adicionar aí mais 20 mil trabalhadores que estão na parte da lavoura. O mesmo ocorre em relação à fabricação de celulose. Você tem hoje aí nas plantas que estão em operação, algo em torno de 7 a 8 mil trabalhadores diretamente empregados ali, fabricando a celulose, mas quem está na parte florestal, que também é empregado dessas indústrias, você adiciona aí mais uns 15 mil trabalhadores. Então, fora, claro, o dinamismo que ele proporciona nos segmentos de comércio, serviços, né, seja no serviço diretamente relacionado ao apoio da atividade industrial, como logística, segurança, alimentação, enfim, como também aqueles que a gente observa nas cidades onde você tem esse maior crescimento. Então, você tem um impulsionamento das atividades nessas regiões onde a indústria tem tido esse crescimento mais acelerado, né?
6: E quais as profissões, qualificações são atualmente mais procuradas pelas indústrias de Mato Grosso do Sul?
7: Olha, a gente pode dizer que são todas, né? Porque simplesmente falta mão de obra, né? Então, você vai ali desde o alimentador de linha de produção ao operador de máquina, alguém numa ocupação mais sofisticada, como um técnico de celulose, laboratório, enfim, e motorista. Falta motorista também. Que é engraçado, a gente teve até essa surpresa lá no observatório recentemente, quando a gente criou o nosso painel de dados lá e abrimos o perfil ocupacional da indústria no Mato Grosso do Sul. Então a gente sabe, por atividade, por município, quantos trabalhadores estão ocupados como alimentador de linha de produção, magarefe, motorista, quantos são homens, mulheres, o grau de escolaridade, quanto ganha, enfim. E aí quando a gente colocou esse ranqueamento, a segunda ocupação com mais trabalhadores na indústria do Mato Grosso do Sul é motorista de caminhão, né? Então, a gente tem aí um conjunto bastante grande por todas as partes, né? Seja na operação, na logística, na gestão, que precisa de mão de obra na indústria do Mato Grosso do Sul.
6: Você, então, já adiantou aí que falta mão de obra, né? Para mão de obra qualificada é o grande desafio.
7: Olha, a gente passou, a dificuldade, ela se elevou de uma maneira que a gente passou do ponto. Antes reclamava-se da falta de mão de obra qualificada. Agora é da falta de mão de obra. Então, se você tem alguém em condições laborais, idade mínima para trabalhar, até mesmo nas ocupações em que você tem a menor exigência de qualificação, de experiência, não tem gente. Não tem gente. Então, esse é um desafio bastante grande. E somos um estado com uma população pequena. Não alcança nem 3 milhões de habitantes. Então a gente tem que buscar pessoas de outras regiões, outros países, e são muito bem-vindos, né? E a indústria tem, e eles podem ter a certeza que terão na indústria do Mato Grosso do Sul uma oferta segura de emprego de qualidade e com boa remuneração.
5: Há desafio em manter essas pessoas qualificadas dentro da indústria ou não?
7: Não só da indústria, como qualquer atividade, qualquer empregador, empresário hoje, ele nota esse desafio, né? Você reter a mão de obra. Você tem, digamos, um anseio por parte da população em geral por novas formas de relação, de trabalho e de geração de renda, que às vezes ela pode não estar convergindo plenamente para o modelo consolidado da CLT que a gente tem hoje. Então esse é um desafio que está posto e colocado. Não estou querendo polemizar, mas essa é uma discussão que não deve ser interditada como a gente observa há bastante tempo. A gente não está defendendo aqui redução de direitos, nada, mas que se tenha uma discussão madura no sentido de estabelecer, olha, os desafios que a gente tem de hoje em diante são esses. Eles são abarcados, eles têm a sua resposta dentro de um modelo que foi construído há quase 100 anos, então talvez essa seja uma questão que a gente pode trazer para essa discussão que poderia amenizar essa falta de mão de obra hoje. Então é algo que ainda precisa ser amadurecido e discutido, não só para favorecer a atividade industrial, mas a atividade produtiva como um todo, em qualquer segmento.
6: E Ezequiel, como que a interiorização dos investimentos industriais está transformando os municípios que recebem esses empreendimentos?
7: Ah, a transformação é gigantesca, né? A gente olha, por exemplo, vamos pegar a Ribas, que foi o mais recente, né, que a gente viu. A construção daquela unidade de fabricação de celulose, a maior em operação até o momento, a transformação que ela proporcionou na cidade, na parte de habitação, de infraestrutura, de oferta de empregos. Se a gente olha, por exemplo, o que era antes do início da operação e o que é agora, só em salários pagos para os trabalhadores que são funcionários dessa unidade, lá você tem uma injeção anual superior a 350 milhões de reais na economia daquela cidade. Isso seguramente é maior do que o orçamento municipal. Então, isso dá bem a dimensão. Então, a gente fala de uma atividade que ela é capaz de dinamizar, perdão, o comércio, os serviços e gerar empregos de boa qualidade e remuneração.
5: Muito bem, estamos numa conversa gostosa com Ezequiel Rezende Martins, economista-chefe da Federação das Indústrias de Mato Grosso do Sul e gerente do Observatório da Indústria e da Unidade de Economia da FIEMES. Ezequiel, a gente vai para um rápido intervalo. Dentro de minutos a gente volta com o nosso bate-papo aqui no AgoraCast. Um minuto, aguardem. E se tiverem alguma sugestão de pauta, continuem nos encaminhando o WhatsApp através do 67993331047. Nós já voltamos.
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5: Estamos de volta. O Agora Cast de hoje está conversando com Ezequiel Rezende Martins, economista-chefe da Federação das Indústrias de Mato Grosso do Sul e gerente do Observatório da Indústria e da Unidade de Economia da FIEMS. Ezequiel, os benefícios econômicos da industrialização estão sendo distribuídos de maneira equilibrada entre as diferentes regiões do estado?
6: Hoje a gente pode dizer que a indústria ela está presente em todas as regiões. Claro, você vai ter um diferente grau de dinamismo, dada a vocação e a região e aquilo que a indústria está processando em cada um em cada uma das partes aqui do Mato Grosso do Sul. Mas hoje a indústria ela tem presença relevante sim em todas as regiões, né? A gente tem algumas... visualiza com mais facilidade algumas concentrações, algumas especializações. Por exemplo, na região sul do Mato Grosso do Sul, a gente tem a bioenergia e a produção de proteína. Na costa leste, claro, o que se destaca vai ser a celulose. Mais ao norte, a indústria de proteína, frigorífico, enfim. A oeste também, uma parte de alimentação, mas com mais destaque no oeste para a mineração. Então, a gente tem, sim, hoje uma atividade industrial bem distribuída no Mato Grosso do Sul, com uma presença relevante na geração de emprego, investimento e exportações também. Hoje a gente tem uma indústria espacialmente presente em todo o estado e que tem essa capacidade de contribuir para a atividade econômica do nosso estado.
7: Ezequiel, a gente sabe da importância da indústria para o desempenho das exportações de Mato Grosso do Sul. Qual que é a dimensão dessa importância?
6: Olha, tomando como referência o ano passado, o ano fechado, a indústria ela respondeu por mais de 70% de toda a receita de exportação do Mato Grosso do Sul. Então, a cada 100 dólares, 72, 73 dólares foram oriundos da exportação de algum produto que passou por um processamento industrial, foi fabricado aqui. Então, a gente está falando da carne, a gente está falando, claro, principalmente da celulose, né, um produto oriundo da agroindustrialização de base florestal. Na sequência, as carnes, depois a gente tem os produtos derivados do processamento da soja e do milho, principalmente com óleo, farelo, ração. A gente teve também a mineração, né, com as exportações de minério de ferro, minério de manganês. Então, esses são os principais destaques hoje aí das exportações. E um pouco também, no último ano, né, favorecido aí pela reabertura do mercado americano até então, para as exportações do segmento siderúrgico com ferro guza. Então a gente tem aí uma presença bastante importante da atividade industrial para essa geração de receita. E claro, a gente é sempre bom lembrar, né? A gente é um estado com uma população pequena, então o que a gente produz aqui basicamente é para mandar para fora, ou para outras unidades da federação ou para outros países. Então a gente tem que ter... A gente vê isso muito facilmente dentro da presença da indústria nas exportações. Tanto que, quando a gente compara com outros estados, Mato Grosso do Sul tem ali a oitava ou nona, está entre o oitavo e nono maior exportador de produtos da indústria de transformação do Brasil. Então, é interessante destacar isso. É um estado que está distante a pelo menos 1.100, 1.200 quilômetros de qualquer porto marítimo e ainda tem uma posição de destaque quando se trata das exportações de produtos da indústria de transformação quando comparado com outros estados do Brasil.
7: E quais os impactos, desculpa, Léo, do corredor bioceânico agora na nossa indústria?
6: Olha, a gente vê com muito boa expectativa as possibilidades de ampliação da corrente de comércio, aí não só das exportações, mas também da importação em condições mais competitivas de máquinas, insumos, equipamentos e uma integração com outros mercados e também a possibilidade de Mato Grosso do Sul ter um ganho, uma relevância como um centro de distribuição, né, de produtos que antes dariam sua entrada pelos portos lá do Atlântico, né, notadamente na região sul e sudeste, e aí você pensa todo o custo de fazer o desembaraço dessa mercadoria e trazê-los até a parte do interior do Brasil, né? Então a gente pode ter aí uma mudança de eixo que vai favorecer Mato Grosso do Sul, não só a indústria, mas também toda uma cadeia de empreendimentos de logística, de distribuição e de comércio como um todo.
5: O Ezequiel, vamos voltar um pouquinho, eu quero saber se o Estado está conseguindo agregar mais valor. A produção local ainda exporta principalmente a matéria-prima, porque você falou da exportação, mas eu quero saber se a gente consegue, nesse momento ainda, agregar esse valor.
6: Correto. Essa é uma jornada que a gente tem percorrido. Se antes exportávamos majoritariamente soja em grão, hoje a gente já tem uma parcela crescente de óleo, de farelo, de ração. Esse é um exemplo. Na parte da proteína, claro, isso vai depender muito, e aí é uma estratégia de Estado, de país, né, de colocar o Brasil nessa agenda, nessa inserção nas cadeias globais de valor como capaz de fornecer produtos de maior valor agregado. Onde que a gente pode ter uma capacidade competitiva mais expressiva? Claro, é na segurança alimentar, na bioenergia, em produtos da agroindustrialização de base florestal, isso o Brasil como um todo e Mato Grosso do Sul destacadamente. Então aí, claro, na hora que você tem uma institucionalização dessa agenda, o Brasil enquanto Estado buscando, né, isso uma política de Estado, uma maior presença, uma maior inserção, entrando nessa agenda sem viés ideológico, não, falar, olha, eu não quero simplesmente depender de um único mercado para mais de 50% das minhas exportações e colocando lá um alimento em que eu posso agregar mais valor. Eu posso buscar outros mercados. Então esse é um desafio. Mas essa jornada já se iniciou, né? Então a gente tem aí hoje uma indústria que está presente em mais de 50 países. Países, alguns que são, a gente pode classificá-los assim como classe mundial, se você consegue colocar lá, você está atendendo os mais elevados requisitos de qualidade, de exigência sanitária, segurança. Então, é a hora também da gente começar a estruturar esse posicionamento, essa política de maior agregação, isso sem dúvida. Mas é um desafio de médio e longo prazo. Mas é algo que não está fora da nossa agenda, né, de um modo geral, quando eu digo assim, da nossa agenda da indústria.
5: Ainda é tímido, então. Ainda é tímido esse agregar valor.
6: Se a gente olha dentro da classificação que a gente tem do Ministério do Desenvolvimento, Indústria e Comércio, ele tem uma classificação também que ele coloca pelo grau de elaboração dos produtos. Então, a maior parte das nossas exportações, ele ficaria ali entre baixo e médio valor agregado. Uhum. Isso é verdade. Mas a gente já rompeu essa barreira de simplesmente ser um exportador, sim, de produtos básicos. Na sua maioria ainda são commodities? São commodities. Mas a gente tem aí a perspectiva de avançar e fazer uma agregação de valor ainda maior.
7: E questões como juros, inflação, câmbio, disponibilidade de crédito, tem afetado os investimentos industriais aqui do Estado?
6: Olha, a gente vê um conjunto bastante grande de investimentos já recentemente executados, em execução, a despeito da dificuldade que a gente tem hoje com as linhas de crédito. Né? Esses grandes grupos, eles têm outras formas de fazer captação, então eles conseguem ter um crédito mais em conta. Então a gente também tem que ter em mente que quando a gente fala disso, a gente está falando de uma atividade diversa. Então você tem diversos canais e formas de acesso. Para o pequeno, micro, pequeno e médio, sem dúvida, a condição de acesso ao crédito vai estar muito mais difícil, né? E isso dificulta mesmo. A gente tem olhado, a gente tem uma pesquisa que mensalmente a gente faz, que é a sondagem industrial. Lá a gente tem um indicador de intenção de investimento e a gente viu ao longo do ano, né, desse ano e do final do ano passado, mas sobretudo nesse ano, esse indicador ir perdendo um pouco de pontuação. Então ele está sinalizando o seguinte: o empresário tem disposição para investir, mas ela está menos forte, está menos disseminada do que já esteve. Não sem razão, né? Se a taxa básica está rondando ali em torno de 14% para uma inflação abaixo de 4%, há um certo exagero. Ela está num nível bastante contracionista. E isso, na hora que você vai tomar, você não toma 14% ao ano. Você tem depois o custo da operação com o agente bancário, o spread. Isso está chegando a níveis proibitivos. Você não tem atividade produtiva alguma que consiga te dar um retorno capaz de atender um juro de próximo de 20% ao ano. Então essa é uma questão também que tem que ser colocada com bastante urgência esse reordenamento que vá bater lá na taxa de juros, que é endereçar corretamente a questão fiscal. Parece meio chato falar isso, mas é que quando a gente olha hoje qual é o grande problema e o grande desafio, você tem uma gestão pública de um modo geral, e aí, claro, a gente está falando do governo federal, endereçando mais especificamente, porque quando a gente fala nesse sentido, qual é a principal dificuldade? Você olha lá o quanto que aumentou o nível de endividamento, né? A dívida pública em relação ao PIB. Na última gestão aumentou mais de 10 pontos. Isso num quadro de nenhuma crise urgente. Não houve guerra, não houve pandemia, não houve nada. Então isso impõe um desafio que é, hoje, o que o governo arrecada não é suficiente para pagar todo o seu custeio. Então ele precisa captar recursos no mercado para pagar custeio, não é investimento, pagar custeio. É o funcionamento da máquina, pagar salário, pagar conta de energia, água, luz. Então esse é um desafio tremendo. Se você não consegue fazer o seu custeio caber naquilo que você arrecada, você começa a estrangular. E aí você emite um título, o mercado fala, olha, você deve bastante, você não tem perspectiva de controle dos seus gastos, vai continuar devendo muito e vai continuar pegando recurso emprestado para pagar o seu custeio. Eu quero uma taxa maior. E hoje, quem tem a possibilidade de abrir o site do Tesouro Nacional, olhar lá os títulos, caramba, você tem título aí que vai pagar por um horizonte de 5 anos 14% ao ano. Tipo, sem risco. Você vai receber aquele valor lá no final sem risco. Não tem. Então, você tem um grande recurso sendo drenado para financiar custeio público. E isso não faz sentido. Então, o custeio ele tem que caber dentro daquilo que o governo arrecada. Então, tem que ter um ajuste. Você emitir título, se endividar para fazer investimento, ok, você está aumentando sua capacidade produtiva. Agora, na atual circunstância, isso bate lá na atividade produtiva e a gente vê essa dificuldade em relação ao crédito.
7: E quais riscos internos ou externos podem comprometer as perspectivas da indústria sul-mato-grossense nos próximos anos?
6: Olha, não só a indústria sul-mato-grossense, mas a gente está dentro de um contexto. Então, esse do crédito é bastante doloroso, não só para a indústria, mas para qualquer atividade econômica. Qualquer empreendedor hoje, aí você vai fazer uma captação de recursos, você sente na pele a dificuldade de fazer esse investimento. Então, se você não tiver um correto endereçamento, mostrar com bastante clareza qual vai ser essa jornada, esse percurso para fazer esses gastos caberem dentro daquilo que se arrecada, você vai ter esse estrangulamento consistente. Mão de obra, hoje está difícil, você não tem. Então, aí mais uma vez você tem a necessidade de ter linhas de crédito e financiamento que favoreçam, por exemplo, a adoção de um maior nível de automação, aquisição de máquinas mais modernas. Porque também essa é uma realidade que a gente tem que considerar daqui para frente. A população brasileira ela não cresce mais como crescia antes. Você tem outras demandas em relação ao emprego tradicional. Muitas vezes você quer um emprego mais flexível. A gente observa isso. Muitas vezes você vai ali com um emprego na indústria, pagando bruto 3.500, 3.000 alguma coisa, mas só que é a rotina, horário para entrada, saída, é uma jornada mais engessada. As pessoas preferem fazer outro tipo de jornada de trabalho mais flexível, e essa é uma demanda natural, que ela adequa com as suas demandas rotineiras ali, e impõe um desafio, e nem sempre formal. Então a gente está aí, mão de obra, questão de legislação, a questão da reforma tributária agora também, ela vai entrar em operacionalização, então isso vai chamar muita atenção. A gente tem aí um período de adaptação e a questão dos juros, né, que tem causado aí não só para a indústria, mas também deixado todo o ambiente produtivo bastante apreensivo, né, que a gente sabe que para ter um correto endereçamento dessa questão, a gente tem que ter um esforço de saneamento das contas públicas, fazer o gasto público caber dentro daquilo que arrecada. Pode emitir dívida, pode emitir título, se for para investir. Qualquer Estado nacional faz isso no mundo inteiro. Agora você ir ao mercado, captar recurso para pagar custeio, isso é loucura, não funciona.
5: Muito bem, conversamos hoje nesse AgoraCast com Ezequiel Rezende Martins, economista-chefe da Federação das Indústrias de Mato Grosso do Sul e gerente do Observatório da Indústria e da Unidade de Economia da FIEMES.
7: A nossa conversa abordou a expansão e a diversificação da indústria de Mato Grosso do Sul e os impactos desse movimento na economia, no emprego, nas exportações e no desenvolvimento regional.
5: O AgoraCast é uma produção da Fundação Jornalista Luiz Chagas, que tem como diretor-presidente o jornalista Orlando Loureiro. Ezequiel, a gente agradece a sua participação e tenha um excelente dia.
6: Muito obrigado, um excelente dia a todos. Eu que agradeço a oportunidade.
5: Eu agradeço a sua audiência, tenha um excelente dia. Tchau.
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2: Pessoal, uma coisa que acontece muito e eu escuto bastante as pessoas falando é o pago e pagado. Eu tenho que usar assim, ó, tinha pagado, havia pagado. Se o verbo é ter e haver, eu uso pagado, tinham pagado, haviam pagado. Se o verbo que antecede é ser e estar, eu uso pago. Então, está pago, foi pago, é pago. Repetindo, tinham pagado, haviam pagado. Está pago, foi pago, é pago. Ter e haver, pagado. Ser e estar, pago. E assim com os outros verbos. Tinham imprimido, está impresso. Haviam imprimido, foi impresso. É o duplo particípio. Falou, moçada. Obrigado. Tamo junto.
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3: Pessoal, a minha dica hoje é do verbo fazer. Eu não posso falar faz em 20 anos que ela morreu. Eu tenho que falar faz 20 anos que ela morreu. Eu não posso falar vão fazer 20 anos que ela morreu. Eu tenho que falar vai fazer 20 anos que ela morreu. O verbo fazer, ele é impessoal, ele não flexiona, ele não tem plural no sentido de tempo passado. Entenderam? Faz 10 anos, faz 20 anos, faz 2 semanas. Não pluralize. Não fale fazem 10 semanas, fazem 3 semanas. Obrigado, pessoal. É isso. Abraço.
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3: Olá, bom dia! Começando pela 104, o programa de música brasileira MPB de A a Z. Vamos fazer mais um passeio pelos grandes nomes e as grandes canções que atravessam gerações e são sempre muito boas de ouvir. Hoje não estou ao vivo com você, mas a programação está do jeito que você gosta. Vamos começar com Alceu Valença, Amor Que Vai. Depois tem Geraldo Azevedo e Chico César.

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1: Música boa, música brasileira no seu rádio. Gal Costa, Jogada pelo Mundo, Roberta Sá e Bruna Caran, Boa Companhia. Eu volto logo após o intervalo cultural.
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3: Começa agora.
4: TJMS Informa. O Tribunal de Justiça de Mato Grosso do Sul alcançou o quinto lugar entre os tribunais estaduais de todo o país no Índice de Desempenho de Sustentabilidade do CNJ, com 71,53%. O resultado representa um salto expressivo. Em apenas dois ciclos, o tribunal passou da 26ª posição em 2024 para a 11ª em 2025 e agora chega aos 5 melhores do Brasil. O índice reúne indicadores que avaliam práticas de sustentabilidade, gestão de recursos e responsabilidade socioambiental. O avanço reflete o fortalecimento da política de sustentabilidade e do plano de logística sustentável da atual gestão, com ações voltadas à eficiência, inclusão e redução do uso de materiais descartáveis.
3: E em Campo Grande, um oficial de justiça deverá receber R$10 mil por danos morais após ser agredido durante o cumprimento de um mandado de busca e apreensão. Segundo as provas, o servidor sofreu resistência física durante a diligência e, posteriormente, foi alvo de uma sindicância administrativa baseada em acusações que não foram confirmadas. A apuração foi arquivada por ausência de falta funcional. Para o magistrado, ficou comprovado que o oficial estava no exercício regular de suas funções e sofreu agressão durante o cumprimento da ordem judicial. Acompanhe todas as notícias do Judiciário Sul-Mato-Grossense acessando o portal de notícias do TJMS ou acessando as redes sociais.
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4: 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É só música boa. Sérgio Sampaio, Loucura. Luísa Dionísio, Mas Quem Disse Que Eu Te Esqueço.

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3: Pessoal, a nossa dica de hoje é rúbrica ou rubrica. Eu fui ao cartório esses dias e o menino falava: assina aqui, coloque aqui a sua rúbrica, coloque aqui a sua rúbrica. Ele me atendeu muito bem, gostei muito do atendimento dele. No final do atendimento, eu disse a ele: você é um excelente profissional, mas para o seu bem, é rubrica. Para o público que você atende, é rubrica. Cuidado com a sua questão fonética, isso pode atrapalhar o seu desempenho profissional. Então fica a dica, gente, não é rubrica, é rubrica. Falou? Obrigado, pessoal, um abraço.
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6: Boa tarde, bom almoço para você, ouvindo sempre o melhor da música brasileira aqui na Educativa. Vamos de Paulo Miklos, Coisas da Vida. Depois tem Elba Ramalho, Nos Teus Braços Tem um Paraíso.

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2: Oi, pessoal. Aqui é o professor Rossini. Fica a dica com o Rossini. Uma dica de língua portuguesa para vocês. Eu vejo muito na mídia, haja visto os acontecimentos, haja visto as chuvas. Não, não, gente, não existe haja visto. O correto é haja vista as ocorrências, haja vista os acontecimentos. Pense em ponto de vista, então haja vista. Não existe haja visto. Haja visto é um erro. Use haja vista. É isso, moçada.
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1: Fica a dica com o professor Rossini.
2: Pessoal, a nossa dica de hoje é sobre a palavra gratuito. A gente escuta bastante as pessoas falando gratuito, com ênfase no i, como se fosse um hiato, como se fosse acentuado. Gratuito. Esse vocábulo não tem acento, pessoal. Cuidado, o lance é gratuito, gratuito. Fala a segunda sílaba junto, gratuito, gratuito, nunca gratuito. Isso configura um erro de fonética, de som. Por exemplo, pessoal, o ingresso é gratuito. Você não pode falar, o ingresso é gratuito. É isso, moçada.
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2: O Ministério Público de Mato Grosso do Sul participou de um momento histórico para a comunidade quilombola Furnas do Dionísio, em Jaraguari. Foram entregues mais de 150 certidões civis com a averbação de pertencimento quilombola aos moradores da comunidade. Mais do que uma atualização na documentação, essa iniciativa representa o reconhecimento da identidade, da história e das raízes ancestrais de cada família. O ato fortalece a cidadania, amplia a visibilidade da comunidade e contribui assim para a preservação da cultura afro-brasileira. Por meio do NUPIER, Núcleo de Promoção da Igualdade Étnico-Racial, o MPMS reafirma seu compromisso com a promoção da igualdade, o combate ao racismo e a garantia de direitos das comunidades quilombolas e dos povos originários de Mato Grosso do Sul. Um reconhecimento que transforma documentos em memória, pertencimento e dignidade.
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5: Pessoal, a nossa dica de hoje é muito obrigado. As mulheres devem dizer muito obrigada. Os homens devem dizer muito obrigado. É uma questão de gênero. O importante é esta concordância aqui, ó, um pouquinho complicada. As mulheres disseram muito obrigadas. Os homens disseram muito obrigados. Obrigado é grato. Então, eu estou grato, ela está grata. É um adjetivo, flexiona naturalmente. Muito obrigado, pessoal.
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1: Está no ar a Voz do Brasil. As notícias do governo federal que movimentaram o país no dia de hoje.
2: Olá, boa noite.
3: Boa noite para você que nos acompanha em todo o país.
2: Terça-feira, 25 de agosto de 2026.
3: Vamos aos destaques do dia.
2: Proteção no ambiente digital.
3: TikTok é multado em 153 milhões de reais por irregularidades no tratamento de dados de crianças e adolescentes.
2: E plataformas digitais têm até 17 de setembro para publicar relatório sobre medidas adotadas para a defesa desse público na internet.
3: Quem fala sobre o assunto é Fabrício Lopes, da Agência Nacional de Proteção de Dados.
4: Ele é uma maneira que a empresa tem de contar para a sociedade todos os seus esforços e processos que ela está fazendo para obedecer ao ECA Digital, especificamente no que se refere a lidar com denúncias.
2: Microempreendedores individuais podem prestar serviços a órgãos vinculados à administração federal.
3: São atividades, serviços como manutenção e pequenos reparos. Natália Koslick.
5: Nesta terça-feira foi publicada no Diário Oficial a atualização de dois editais que acrescentam 136 tipos de serviço à plataforma Contrata Mais Brasil.
2: Mês da gestante reforça a importância do pré-natal desde os primeiros sinais da gravidez.
3: Cuidados com a saúde da mãe e do bebê começam ainda no início da gravidez. Graziele Bezerra.
6: O pré-natal é o passo mais importante para uma gravidez saudável, tanto para a mãe quanto para o bebê.
2: Hoje, na apresentação da Voz do Brasil, eu, Luciana Vasconcelos e Luciano Seixas.
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2: A empresa ByteDance, controladora da rede social TikTok, foi multada em 153 milhões de reais por não garantir segurança de dados de crianças e adolescentes.
3: Entre as irregularidades apontadas pela Agência Nacional de Proteção de Dados estão o vazamento de informações e o direcionamento de publicidade a esse público.
2: A controladora da TikTok se comprometeu a fazer mudanças.
7: A decisão é resultado de um processo de fiscalização que identificou irregularidades nas duas formas de acesso ao TikTok, com e sem cadastro. Segundo a NPD, Agência Nacional de Proteção de Dados, a plataforma tratou dados de crianças e adolescentes sem uma base legal adequada e não adotou medidas suficientes para impedir esse tratamento e o cadastro desse público, explica Fabrício Guimarães Lopes, superintendente de fiscalização da NPD.
8: É um processo longo, né, que resultou nessa multa de 153 milhões.
4: A empresa não estava tomando as medidas necessárias para impedir que crianças e adolescentes acessassem a plataforma dela, e esse tratamento, além de ser em desacordo com a lei, acabou também sendo utilizado para oferecer publicidade para crianças e adolescentes no ambiente que a gente já sabia que não era apropriado para ela.
7: A NPD determinou ainda a eliminação dos dados coletados de forma irregular, e a ByteDance se comprometeu a implementar um plano de conformidade para melhorar a proteção de crianças e adolescentes no TikTok. Entre as medidas estão configurações de privacidade mais restritivas para menores de 16 anos que só poderão ser alteradas com autorização dos responsáveis, além do reforço da supervisão parental e de filtros de conteúdo. Medidas que são fruto da fiscalização da agência reguladora, garantiu a diretora da NPD, Lorena Gilberti Coutinho.
9: A atuação da NPD, ela não se resumiu a essa multa que foi imposta. Muito mais importante que isso foram as melhorias

0: trazidas, né, que foram incorporadas ao modelo de negócio da empresa e que vão trazer um ambiente muito mais seguro para crianças e adolescentes.
1: O diretor-presidente da NPD, Valdemar Gonçalves Orunho Júnior, destaca que outras plataformas também estão sendo analisadas para que os direitos de proteção de dados sejam garantidos.
2: É ficar bem claro que nós estamos atuando, é uma atuação bastante técnica, bastante em cima da lei, a Lei Geral de Proteção de Dados, agora conta bem com o nosso ECA digital.
1: A decisão ainda pode ser contestada pela empresa no Conselho Diretor da NPD, no prazo de 10 dias úteis. Reportagem Pablo Mundim.
3: Em nota, a plataforma TikTok informou que apresentou um plano de conformidade à NPD, que foi aprovado pela agência no ano passado.
4: A empresa diz que a multa se refere a um período anterior a 2021 e não reflete as medidas implementadas pela plataforma, como a adoção de 50 recursos e configurações voltados para a segurança de crianças e adolescentes.
3: Provedores de aplicações de internet, como as plataformas digitais direcionadas a crianças e adolescentes, devem publicar relatório até 17 de setembro sobre medidas de proteção a esse público.
4: A jornalista Mariana Jungmann conversou sobre o tema com Fabrício Lopes, superintendente de fiscalização da Agência Nacional de Proteção de Dados. Vamos ouvir.
5: Olá, superintendente, muito bem-vindo à Voz do Brasil. Vamos começar falando um pouco sobre o trabalho da NPD, a Agência Nacional de Proteção de Dados, né? É um órgão relativamente novo que foi instalado em 2020. O senhor pode explicar para a gente, né, para o nosso ouvinte, qual é a função da agência, as suas áreas de atuação?
6: Olá, Mariana, bom dia e bom dia a todos que estão nos vendo, nos ouvindo. A Agência Nacional de Proteção de Dados, ela começou para garantir que dados pessoais de cidadãos brasileiros fossem tratados com respeito e sem abusos. O fato das pessoas poderem coletar informações sobre nós e trabalharem com elas não permite que as pessoas façam qualquer coisa com essas informações. O uso desses dados tem que ser legítimo e nunca pode ser em detrimento do cidadão, do titular de dados. E recentemente a gente teve alguma ampliação das nossas competências, mas acho que a gente pode posso explicando isso ao longo do período também.
5: É, eu ia justamente comentar isso. Mais recentemente, a NPD ganhou aí mais notoriedade porque é o órgão responsável por fiscalizar as plataformas digitais no que se refere ao cumprimento do Estatuto Digital da Criança e do Adolescente, que foi aprovado, no ano passado e que tem aí um impacto muito grande, né? Como que é feita essa fiscalização? Quais são os pontos principais que a NPD observa, então, ao fazer a fiscalização sobre o cumprimento do ECA digital?
6: Nós já vimos fiscalizando, em função da nossa competência de proteger dados pessoais, vários temas que tangenciavam a proteção de crianças e adolescentes no ambiente digital. Então, quando foi proferida a lei, editada a lei, ela foi depois entrou em vigor, nós ampliamos aquilo que a gente podia fazer no ambiente digital para proteger crianças e adolescentes. Então, a gente trouxe os métodos de fiscalização que a gente tinha para a proteção de dados pessoais para dentro do ECA digital também. É uma lógica em que a NPD procura conhecer o setor. Então, a gente faz um monitoramento, e esse monitoramento ele trabalha inclusive com informações que a própria sociedade encaminha para nós, que a imprensa encaminha para nós, que o Ministério Público e outras autoridades também encaminham para a gente, que a gente faz uma grande condensação dessas informações para que a gente tenha condições de escolher para onde apontar a nossa fiscalização e o nosso foco. É um universo muito vasto, a gente precisa priorizar, e essa priorização não pode ser com base no humor, do bom humor do fiscal. Tem que ser com base em dados, em fatos que consigam orientar a nossa atuação e que ela esteja em sintonia com aquilo que a sociedade traz para a gente como urgência, como necessidade para ela.
5: Agora, a gente está num período importante também para essa fiscalização, porque está correndo aí o prazo para essas empresas entregarem os relatórios de transparência sobre, o acesso de crianças e adolescentes, né? Quais são as informações que têm que estar nesses relatórios e para que que eles servem?
6: O relatório de transparência, vamos lá, acho que vou começar dizendo para que ele serve. Ele é uma maneira que a empresa tem de contar para a sociedade todos os seus esforços e processos que ela está fazendo para obedecer ao ECA digital, especificamente no que se refere a lidar com denúncias. Porque, e há um cuidado, um balanço muito sensível no ECA digital, que não é a NPD quem faz o controle do que pode e não pode ficar no ar. esse controle, ele é um controle dividido entre o titular de dados, entre o pai da criança e adolescente, entre a própria criança e a plataforma, em que as pessoas indicam para a plataforma aquilo que elas entendem que é uma violação, e a plataforma recebe aquela demanda e precisa avaliar e retirar do ar no tempo correto. A NPD faz, a NPD garantir que essa conversa entre titular, entre cidadão e criança e a plataforma aconteça conforme as regras da lei. E aí o relatório de transparência é uma maneira que essa empresa tem de contar para a sociedade o que ela já está fazendo. Porque é um pouco diferente ela mandar um relatório só para a gente avaliar aqui. Na verdade, a ideia é que isso seja público e que a sociedade consiga, inclusive, pegar essas informações e fazer pesquisa e montar indicadores. Então, a ideia do relatório de transparência é isso. O que vai ter lá? Vai ter, por exemplo, informações como quantidade de denúncias que ela recebeu, tempo médio de tratamento, de onde ela mais recebeu denúncia, qual foi o tipo mais de denúncia que ela recebeu, quais são os processos que ela costuma fazer, quantas ela atendeu, quantas ela não atendeu, como é que é o processo para lidar com isso. Então, é mais ou menos essa a ideia dela, empresa trazendo para a sociedade como é que ela está operando, colocando em prática aquilo que a... Até mesmo como um elemento de verificação. Se uma instituição, por exemplo, fez várias reclamações para a plataforma e não aparece no relatório, alguma coisa está errada.
5: Bom, recentemente a NPD determinou a suspensão, né, das transmissões ao vivo pela plataforma Discord. Esse ato ocorreu após um caso de suicídio de uma criança de 13 anos durante uma live na plataforma e foi uma medida cautelar. Existem outras cautelares, superintendente, que podem ser adotadas contra a plataformas, né? E em caso de descumprimento delas, o que, pode acontecer? As plataformas podem ter atuação suspensa no Brasil ou isso depende ainda de autorização judicial? Como é que funciona?
6: Bom, quando é falta cautelar, a gente tem competência e poder legal para emitir cautelares. Mariana, está previsto na lei do processo administrativo. Mas essa cautelar também não fica a nosso sabor. A gente tem que demonstrar que existe um perigo e que existe uma grande chance do que a gente está verificando tem amparo na lei ou está contra a lei para a gente mandar parar, que é o fumus boniores e o perigo na demora. E a cautelar, nesse sentido, ela é delimitada pelo seu aspecto utilitário, né? Para que ela serve, o que ela está tentando impedir. Então, não existe uma medida específica, mas eu posso, eventualmente, a NPD pode, em algum momento, determinar medidas adicionais à plataforma, na proporção que a gente entender que a gente ainda precisa fazer mais alguma coisa para proteger crianças e adolescentes no ambiente digital. A ideia de uma cautelar, essa é temporária, isso é importante dizer, ela não é para ser permanente, e a gente tem bastante esperança de que a plataforma vai... reagir em tempo de diminuir essa incomodação que gera para a população de não ter mais esse tipo de ferramenta disponível. Mas vamos lá, supondo que ela não cumpra a cautelar ou aconteça alguma coisa, a gente tem que elevar o tom da conversa. Aí existe a possibilidade da superintendência encaminhar para o conselho diretor pedindo que acrescente a medida cautelar também a uma multa diária pelo descumprimento. E veja, isso aí está dentro da cautelar. A gente pode também, no longo prazo, entender que a empresa não quis cooperar de maneira nenhuma e aí é importante, a gente vai abrir um processo sancionador e sancioná-la pela violação que a gente entende que acontecia, como também por não ter cumprido a cautelar. E aí a situação vai gradativamente ficando cada vez mais severa para a empresa.
5: Muito bem. Bom, nós conversamos com o Fabrício Lopes, superintendente de fiscalização da Agência Nacional de Proteção de Dados. Superintendente, muito obrigado pela sua entrevista aqui à Voz do Brasil.
6: Muito obrigado, Mariana. Um abraço a todo mundo.
3: E você pode enviar sugestões, denúncias, críticas à agência. O endereço é gov.br/ANPD.
4: Prestadores de serviço têm a oportunidade de trabalhar para mais de 2 mil órgãos públicos.
3: Isso por meio da plataforma Contrata Mais Brasil, que acaba de disponibilizar 136 novas atividades.
7: Nesta terça-feira foi publicada no Diário Oficial a atualização de dois editais que acrescentam 136 tipos de serviço à plataforma Contrata Mais Brasil, ligados à manutenção e pequenos reparos e serviços de apoio a ações institucionais e eventos. Com isso, ficam disponíveis 272 atividades em um único lugar. Na prática, funciona assim. O órgão público informa o serviço que deseja contratar, com a localidade e os prazos. Depois, microempreendedores individuais e produtores da agricultura familiar cadastrados são informados sobre as oportunidades e podem enviar suas propostas. Depois de analisá-las, o órgão público escolhe a mais vantajosa e formaliza a contratação. O uso da ferramenta é gratuito para órgãos públicos e empreendedores, sem cobrança de taxas ou comissões. O valor máximo de cada contratação de serviços pela plataforma é de R$ 13.098. Natália Koslick, para a Voz do Brasil.
8: Dicas do Enem.
9: Oi, meu nome é Bárbara Ribeiro e a minha pergunta é: como eu devo começar a me preparar para o Enem?
4: Quem vai falar um pouco mais sobre a preparação da prova do Enem é o conselheiro acadêmico Yuri Vieira. Ele também é professor de biologia e aproveita para dar umas dicas da área.
10: Olá pessoal, tudo bem? Yuri aqui, vou conversar com vocês um pouquinho sobre o Enem 2026. Esse ano temos algumas novidades aí com relação a contextualizações de questões, como vocês observaram no Enem passado. Na biologia, fiquem atentos ali à ecologia, à fisiologia humana e à genética. Observem que a genética ela vem trazendo ali questões relacionadas à biotech e a vacinas. Ó, conteúdo muito comum. Fiquem atentos também que as questões do Enem agora ela vem mais contextualizada, né? Então você tem ali uma conexão com outras disciplinas. O foco agora é gerenciar tempo. Não pensem em ficar decorando conteúdo teórico. Esse momento agora é momento de gerenciar tempo de questões, resolver o máximo de questões que vocês puderem, tá? Deixe a ansiedade de lado. Trabalhe esse tempo cronometrado e sucesso na avaliação.
4: As provas acontecem no dia 8 e 15 de novembro. Acompanhe por aqui nossas dicas e também pela radiogov.ebc.com.br. Toda terça-feira a gente traz dúvidas e dicas de professores para o Enem, o Exame Nacional do Ensino Médio.
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4: Estamos no mês da gestante, um período para reforçar a importância dos cuidados durante a gravidez.
3: E o acompanhamento começa logo nos primeiros sinais de que vem bebê por aí.
4: Consultas, exames e vacinas passam a fazer parte dessa rotina e são importantes para acompanhar a saúde da mãe e do bebê e prevenir possíveis complicações.
7: O pré-natal é o passo mais importante para uma gravidez saudável, tanto para a mãe quanto para o bebê. Segundo Olivia Medeiros, diretora do Departamento de Gestão do Cuidado Integral à Saúde do Ministério da Saúde, o acompanhamento da gestação é o que vai garantir uma gravidez segura.
11: Iniciar o pré-natal até a 12ª semana de gestação é muito importante. Ela vai sendo acompanhada com consultas, exames, vacinas, testagens. E qual que é a importância disso? Quando a gente descobre que algum problema de saúde está acontecendo rapidamente, a gente trata isso com uma maior chance de sucesso.
7: A diretora Olivia lembra que as mulheres que fazem um pré-natal pelo SUS recebem gratuitamente a Caderneta Nacional da Gestante, onde ela pode anotar todo o calendário de consultas, vacinas e o histórico de exames. O documento também traz informações sobre violência obstétrica, saúde mental e direito da gestante.
11: Desde o pré-natal, do parto, existe um plano de parto na caderneta, o pós-parto, aí na caderneta da criança já começa todas as informações desse bebê, os marcos do desenvolvimento, as vacinas, né, as consultas. Essas duas cadernetas cumprem juntos, né, esse papel de acompanhamento.
7: A autônoma Maísa Franciane, de 24 anos, faz o pré-natal do segundo filho em uma unidade básica de saúde no Itapuã, Distrito Federal. Ela está com 23 semanas de gestação e na consulta de rotina realizou exames de sangue e teste rápido de sífilis e HIV. Todas as informações da idade gestacional foram para a caderneta, que a acompanha por todo lado.
12: Tudo anotadinho, É, sempre a gente precisa, né? E tendo tudo anotado, vai facilitar também no atendimento. Todo lugar que eu vou, até no ônibus, eu tenho que estar com a caderneta.
7: A enfermeira Kênia Kanayama foi quem atendeu a Maísa e diariamente atende outras futuras mamães. Ela fala da necessidade do registro das informações de saúde na caderneta.
13: Uma gestante com sífilis, ela vai ganhar neném, aí se não tem anotado que ela fez o tratamento, aí corre o risco de ter que a criança tomar injeções desnecessárias, né, fazer tratamento desnecessário, porque não sabe se a gestante concluiu o tratamento. Então tem que ter essas anotações na caderneta.
7: A versão online da caderneta da gestante pode ser baixada do site gov.br/saúde. Reportagem Graziele Bezerra.
3: No próximo mês serão oferecidas mais de 4.500 vagas em qualificação profissional para mulheres em todo o país.
4: Fique atento às oportunidades no Ministério da Educação.
14: Os cursos são realizados em instituições que ofertam a educação profissional e tecnológica. O programa atende mulheres maiores de 16 anos em situação de vulnerabilidade social, vítimas de violência, com baixa ou nenhuma escolaridade. A ideia do programa é capacitar essas mulheres, incluí-las no mercado de trabalho e gerar renda para elas e suas famílias. As qualificações são de graça e têm carga horária mínima de 160 horas. No total, no mês de setembro, vão ser oferecidos 43 cursos presenciais em 32 instituições de 19 estados. Entre os cursos estão auxiliar de cozinha, cuidadores infantil e de idoso, camareira e editor de projeto visual gráfico. Você pode conferir as vagas disponíveis no painel de oportunidades do Programa Nacional de Acesso ao Ensino Técnico e Emprego, ativando o filtro Mulheres Mil. Mais informações você encontra no site do Ministério da Educação.
4: Priscila Machado, para a Voz do Brasil.
3: O preço da batata caiu 37% nas principais centrais de abastecimento, as CEASAs, do país no mês de julho.
4: É o que mostra o 8º Boletim Horti Grangeiro, divulgado hoje pela Companhia Nacional de Abastecimento, a Conab.
3: E além da batata, o tomate e a cenoura também ficaram mais baratos.
4: Segundo a Conab, a redução dos preços é reflexo do aumento da oferta causado pela safra de inverno, como explica a gerente de produtos Horti Grangeiros da Conab, Juliana Torres.
15: A gente teve esse movimento de queda, ele vem acumulado, né? Mês de junho também teve um movimento de queda. Se a gente compara os preços de julho com os de maio, quando o movimento era de alta, a queda foi de 48%, foi ainda mais maior, né? E esse cenário foi devido, né, à alta da oferta da safra de inverno, que forneceu cerca de 20% a mais para as CEASAs. Então, os preços ficaram nesse movimento de queda.
3: Depois de meses de cuidados e recuperação, dois animais silvestres estão de volta à natureza.
4: Um cachorro do mato atropelado enquanto atravessava uma estrada e uma fêmea de macaco prego resgatada com um traumatismo craniano foram devolvidos à Floresta da Tijuca, no Rio de Janeiro.
3: A soltura foi feita pelo ICMBio e pela Secretaria Municipal de Meio Ambiente e Clima, com apoio de uma clínica veterinária especializada.
16: Um cachorro do mato e uma fêmea de macaco prego precisaram deixar temporariamente a vida livre da floresta para enfrentar um período de cuidados, tratamentos e recuperação. Depois de semanas de acompanhamento veterinário, os dois finalmente voltaram para casa. A soltura foi realizada no Parque Nacional da Tijuca, no Rio de Janeiro, em uma ação conjunta com o Instituto Chico Mendes de Conservação da Biodiversidade, o ICMBio, e da Secretaria Municipal de Meio Ambiente e Clima. A história do cachorro do mato começou em abril. O macho adulto atravessava a estrada quando foi atropelado e resgatado. Meses depois, uma fêmea de macaco prego foi resgatada com traumatismo craniano. Dentro do Parque Nacional da Tijuca, a soltura de animais não pode ser feita por qualquer pessoa ou instituição. É necessária avaliação e autorização prévia do ICMBio, como explica o agente de fiscalização do ICMBio, Gleidson Correia.
17: O Parque Nacional da Tijuca, ele permite a soltura, mas mediante a uma autorização, para que esses animais tenham nenhum vírus e nenhuma bactéria, para que isso não passe para os animais que aqui habitam dentro do Parque Nacional da Tijuca. Essa autorização, ela nos ajuda a prevenir a soltura de animais exóticos.
16: A história também deixa um alerta sobre educação ambiental. A gerente da Patrulha Ambiental da Secretaria Municipal de Meio Ambiente e Clima, Mariana Ribeiro, reforça os cuidados que as pessoas devem ter ao encontrar animais silvestres.
18: A gente sempre tenta orientar que não alimentem os animais, não se aproximem desses animais, porque isso é o que traz risco para o animal, né? O animal ele começa a ter a oferta daquele alimento e entender que essa aproximação do ser humano é algo seguro quando não é, né? Ele pode ser atropelado, ele pode ser capturado, ele pode ser vítima de várias situações de maus tratos.
16: Caso encontre algum animal silvestre ferido, em risco ou em situação de vulnerabilidade, entre em contato com órgãos de fiscalização e resgate, como a Polícia Militar Ambiental, o Corpo de Bombeiros ou mesmo as Secretarias Estaduais de Meio Ambiente. Reportagem Thaís de Araújo.
4: Estados localizados nas regiões Norte e Nordeste terão a tarifa de energia elétrica reduzida a partir de amanhã.
3: Isso por conta de reajustes tarifários de distribuidoras que operam nessas regiões.
4: Os impactos são para consumidores atendidos em baixa tensão, ou seja, em residências e pequenos comércios.
3: E podem chegar a mais de 10% de redução, no caso da distribuidora Energisa Rondônia.
4: A decisão é da Agência Nacional de Energia Elétrica. As informações estão em gov.br/anel.
3: E essas foram as notícias do governo federal.
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4: Fique agora com as notícias do Poder Judiciário do Congresso Nacional. Uma boa noite.
3: Boa noite para você. Até amanhã.
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21: Supremo debate a constitucionalidade da lei antipacção em audiência pública, conduzida pelo ministro Alexandre de Moraes.
22: Para o STJ, falta de demonstração de dolo específico impede configuração de nepotismo.
21: Policial federal é condenado pela justiça por envolvimento com tráfico de drogas.
22: Boa noite, eu sou Leandro Bezerra.
21: E eu sou Walter Lima.
22: O Supremo Tribunal Federal concluiu nesta terça-feira a audiência pública sobre a constitucionalidade de dispositivos da lei antifacção em vigor desde março.
21: Durante 2 dias, representantes de órgãos públicos, entidades jurídicas, universidades e organizações da sociedade civil apresentaram diferentes posições sobre os efeitos da norma no combate ao crime organizado e na preservação dos direitos e das garantias constitucionais.
22: Os debates abordaram a prisão preventiva automática, regras mais rígidas para a execução penal, a perda antecipada de bens, o monitoramento de comunicações entre advogados e clientes e a transferência de presos para presídios federais.
21: Também foi discutida a criação de um banco de dados sobre pessoas suspeitas de ligação com crime organizado. Participantes questionaram a falta de análise individual para prisão preventiva e possíveis violações ao Estado Democrático de Direito.
22: Outros defenderam medidas patrimoniais como forma de atingir o financiamento e os lucros das organizações criminosas. A audiência foi conduzida pelo ministro Alexandre de Moraes, relator das 4 ações que questionam a lei.
21: As contribuições vão subsidiar o julgamento quando o Supremo decidir se as regras serão mantidas, limitadas às declaradas inconstitucionais.
22: Falta de demonstração de dolo específico impede a configuração de nepotismo.
21: A conclusão é do STJ, Fátima Uchoa.
23: O Ministério Público de Minas Gerais ajuizou ação civil pública pela suposta prática de nepotismo contra um prefeito e as 2 filhas dele, nomeadas como secretárias municipais. O Tribunal de Justiça Estadual julgou o pedido improcedente e no STJ a primeira turma negou o recurso especial. O relator ministro Paulo Sérgio Domingues apontou que o fato de o prefeito ter nomeado as filhas como secretárias municipais, ainda que reprovável, sem o elemento subjetivo necessário e a demonstração de prejuízo ao erário, não configura improbidade. Para o relator, isso depende de outros elementos, como fraude ou ausência de qualificação técnica, e nesse caso, a corte local concluiu que as nomeadas possuíam capacidade técnica e não houve favorecimento econômico ou político nem fraude nas nomeações.
22: E se um erro do seu empregador te fizer perder dinheiro na aposentadoria complementar?
21: Quem julga isso? O TST decidiu que é a Justiça do Trabalho. Mila Amaral.
0: O caso é de uma ex-bancária da Caixa que diz que o banco não incluiu uma parcela chamada CTVA no cálculo do plano de previdência dela e isso teria reduzido o valor da aposentadoria. Para o Tribunal Regional de Minas, o caso não era trabalhista e por isso extinguiu o processo. Mas a segunda turma do TST reformou a decisão. Por unanimidade, os ministros entenderam que a bancária não quer mudar o benefício. Ela quer indenização por um suposto ato ilícito da Caixa enquanto empregadora. E em caso de ato ilícito de patrão, a competência é sim da Justiça do Trabalho.
22: Justiça condena policial federal e mais três envolvidos em tráfico de drogas e outros crimes no Aeroporto Internacional Eduardo Gomes, no Amazonas.
21: Denúncia foi apresentada pelo Ministério Público Federal. Repórter Sabrina Menezes.
1: Segundo as investigações, os criminosos recebiam as mochilas com as drogas após passarem pela inspeção do aeroporto. Além de facilitar o transporte dos entorpecentes, o policial também acessava os sistemas da Polícia Federal para buscar e fornecer informações privilegiadas ao grupo. O agente federal foi condenado por tráfico de drogas, associação ao tráfico e lavagem de capitais, com uma pena de 26 anos e 7 meses de prisão em regime inicial fechado, além da perda do cargo. O responsável pela logística e transporte da droga recebeu pena de 16 anos e 9 meses de prisão, além de multa, e os transportadores de 4 anos e 9 meses cada um.
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22: A você uma boa noite.
21: E até amanhã.
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5: Eu sou Paula Groba.
24: E eu sou Humberto Pinheiro.
5: E estes são os destaques de hoje do Jornal do Senado, que começa agora.
24: Incentivo ao futebol e novas regras para programas de milhagem entram na pauta do Senado.
5: Projeto permite abater do imposto de renda doações a projetos científicos.
24: Senado pode renovar mais de 2/3 de seus representantes nesta eleição.
5: Boa noite.
24: Boa noite.
5: Dois temas que fazem parte do dia a dia de milhões de brasileiros podem entrar na pauta do Senado: o futebol e os programas de fidelidade que oferecem pontos ou milhas.
24: São projetos aprovados pela Câmara dos Deputados que agora aguardam a análise dos senadores. Repórter Herman Kulitz.
25: O Senado pode iniciar nas próximas semanas a análise de 3 projetos de lei já aprovados pela Câmara dos Deputados. 2 das propostas tratam de futebol. Uma delas prevê o reconhecimento desse esporte como é jogado no Brasil, como manifestação da cultura nacional e patrimônio cultural e material do povo brasileiro. A outra, alinhada com a proximidade da próxima Copa do Mundo de Futebol Feminino, a ser realizada em 2027 no Brasil, busca incentivar a prática profissional dessa modalidade pelas mulheres, para combater a discriminação de gênero. Também será debatido pelo senador o projeto que cria regras claras para que as pessoas possam usar de forma mais ampla as milhas e pontos que acumulam nos programas de fidelidade, inclusive com a possibilidade de venda para terceiros ou sua conversão em dinheiro. Se forem aprovados, sem mudança pelos senadores, os projetos seguirão para a sanção presidencial. Se houver alguma alteração, voltam para a análise da Câmara dos Deputados.
5: E o Congresso Nacional vai analisar mais uma medida provisória editada pelo governo para tentar conter o impacto do conflito no Oriente Médio sobre os preços dos combustíveis no Brasil. Publicada no Diário Oficial da União nesta terça-feira, a MP destina R$3,152 bilhões para ajudar a reduzir os efeitos da alta dos preços do petróleo. O dinheiro será repassado como ajuda financeira do governo a produtores e importadores de gasolina, diesel, gás de cozinha e querosene de aviação.
24: A maior parte dos recursos, 2 bilhões e 552 milhões de reais será destinada à produção e à importação de óleo diesel para o uso rodoviário. Outros 600 milhões de reais serão usados para combustíveis derivados do petróleo. Segundo o governo, a medida é necessária por causa da alta do petróleo no mercado internacional, provocada pelo conflito no Oriente Médio e da oscilação do dólar. O Brasil também depende da importação de parte dos combustíveis que consome, cerca de 10% da gasolina e entre 25% e 30% do diesel.
5: O governo federal tem até o dia 31 de agosto para enviar ao Congresso Nacional o projeto de lei orçamentária de 2027.
24: Mas antes de analisar o orçamento do próximo ano, o Congresso ainda precisa votar a LDO, a Lei de Diretrizes Orçamentárias. É ela que define as prioridades e as regras que vão orientar a elaboração e a execução do orçamento da União. Os detalhes com o repórter Alexandre Campos.
6: De acordo com a Constituição, a Lei de Diretrizes Orçamentárias orienta o governo a elaborar a proposta de orçamento, mas até agora o projeto da LDO de 2027, enviado em abril para o Legislativo, não foi aprovado. Diante desse cenário, o governo vai se basear num texto que pode ser alterado para apresentar o orçamento do ano que vem. Diogo Antunes, consultor de orçamento do Senado Federal, explica como essa situação vai ser resolvida.
8: De qualquer forma, antes da aprovação da LOA, é necessário que a LDO seja aprovada, exatamente para que a LDO de alguma forma, direcione a lei orçamentária anual.
6: O projeto da LDO de 2027 prevê meta de superávit primário de R$ 73 bilhões de reais e salário mínimo de R$ 1.717. No entanto, o governo já anunciou que, por exigências legais, esse valor passará para R$ 1.741. O projeto da lei orçamentária de 2027 deve passar pela Comissão Mista de Orçamento e, posteriormente, pelas duas casas do Congresso Nacional em sessão conjunta.
5: E um novo projeto em análise no Senado pode atrair recursos privados para projetos científicos e tecnológicos desenvolvidos por estudantes.
24: A proposta permite que pessoas e empresas descontem do imposto de renda parte dos valores destinados a essas iniciativas. Repórter Marcela Cunha.
9: O projeto cria a Política Nacional de Fomento à Alta Performance Técnica e Científica, a FOTEC. A ideia é que pessoas físicas destinem até 5% do imposto de renda devido para doações ou patrocínios a projetos aprovados. Para empresas tributadas pelo lucro real, o limite será de 3%. Os recursos poderão financiar equipes de estudantes do ensino técnico ou superior, além da compra de materiais, infraestrutura de laboratórios e participação em competições no Brasil e no exterior. O autor, senador Marcos Pontes, do PL de São Paulo, afirma que a aproximação entre empresas e instituições de ensino ajuda a alinhar a formação às necessidades do mercado de trabalho.
10: Um dos problemas que é muito claro é a participação maior necessária das empresas dentro das escolas e as escolas recepcionarem melhor as empresas. As empresas sabem qual é a necessidade e as escolas elas têm que ouvir as empresas.
9: Entre as iniciativas beneficiadas estão competições de robótica, programação, engenharia, construção de foguetes e satélites, biotecnologia, Olimpíadas do Conhecimento e feiras científicas.
5: As desigualdades que ainda persistem no Brasil foram discutidas nesta terça-feira em audiência pública na Comissão de Assuntos Sociais do Senado.
24: Dois ministros presentes na reunião destacaram a importância de políticas públicas para reduzir as diferenças sociais e garantir mais oportunidades e direitos à população. Repórter Marcela Diniz.
11: O projeto que torna agosto o mês de combate às desigualdades foi apresentado em 2023 pelo então deputado Guilherme Boulos, hoje ministro da Secretaria-Geral da Presidência da República. No debate promovido pela Comissão de Assuntos Sociais, Boulos comemorou dados da ONU que apontam a saída do Brasil do mapa da fome pela segunda vez e a melhora no coeficiente de Gini, indicador usado em estatísticas sobre desigualdade.
12: O IDH, o Brasil pela primeira vez entrou na série do muito alto, que é a dos países desenvolvidos, e lógico, atingimos o índice Gini, o segundo menor nível de desigualdade da história do país.
11: O ministro do Desenvolvimento e Assistência Social, Família e Combate à Fome, Wellington Dias, observou que os resultados poderiam ser melhores com a redução de juros. O senador Paulo Paim, do PT Gaúcho, espera que o projeto que cria o mês de combate às desigualdades seja aprovado na próxima semana na Comissão de Assuntos Sociais.
26: Eu estou tranquilo que esse projeto vai ser aprovado. Eu não tenho nenhuma preocupação. Esse projeto vai ser aprovado, eu espero que seja já na próxima quarta-feira.
7: Eleições 2026.
13: Em 2026, o Senado Federal terá 2/3 de suas cadeiras em disputa, porém o número de renovações pode ser ainda maior.
14: Há estados onde pode haver renovação de toda a bancada de senadores. Quem traz as informações é o repórter Douglas Castilho.
15: Ao contrário das demais casas legislativas, o Senado tem apenas parte de seu quadro de parlamentares renovada a cada pleito. Com mandatos de 8 anos, 54 senadores são escolhidos numa eleição e os demais 27 na eleição seguinte. Porém, o número de caras novas desta vez no Senado pode ser ainda maior. Isso porque, dentre os senadores que ainda têm mandato até 2031, 9 concorrem a outros cargos, como governador e presidente. Se eleitos, abrem suas vagas para seus suplentes e podem aumentar a renovação total do Senado para até 63 novos senadores. O consultor do Senado Federal, Fernando Trindade, explicou como funciona o exercício dos mandatos em campanha.
16: São senadores que estão no meio do mandato. Muitos desses senadores concorrerão aos governos dos seus respectivos estados. A legislação brasileira não considera que haja qualquer incompatibilidade entre parlamentar, seja que parlamentar for, senador, deputado federal, deputado estadual, a permanência no cargo e a concorrência a um outro cargo.
15: Há unidades da federação que podem renovar todos os seus 3 senadores a partir do ano que vem. Um dos casos é Minas Gerais, em que, além das 2 vagas a definir, há um senador em meio de mandato concorrendo ao governo estadual e, se eleito, chamará um suplente. Outro caso é o Paraná. Os 2 senadores atuais, Flávio Arnes, do PSB, e Oriovisto Guimarães, do PSDB, decidiram não tentar a reeleição e a cadeira restante pode ficar para suplente caso o titular em meio de mandato vença a disputa para o governo estadual.
14: Com edição de Paula Groba e trabalhos técnicos de Eliseu Caires, o Jornal do Senado fica por aqui. Acompanhe agora as notícias da Câmara dos Deputados. Boa noite.
13: Boa noite e até amanhã.
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17: Proposta condiciona a diminuição de penas à redução da periculosidade.
18: Audiências públicas vão tratar sobre tarifa zero no transporte público.
17: Comissão debate relação entre preservação cultural e crises climáticas.
18: Deputados apresentam projetos para garantir o bem-estar dos animais.
17: Boa noite. Professora Marcivânia, do PCdoB do Amapá, propõe tipificar como crime a produção, o armazenamento, a venda e o compartilhamento de imagens e vídeos que mostrem maus tratos ou atos de crueldade contra animais. A pena prevista é de 2 a 5 anos de reclusão, além de multa.
18: O projeto também endurece as punições para quem financiar ou lucrar com esse tipo de conteúdo. A ideia de professora Marcivânia é determinar ainda que plataformas digitais removam o material e forneçam informações às autoridades mediante ordem judicial.
17: O projeto permite ao trabalhador faltar 1 dia a cada 12 meses para prestar cuidados a animal de estimação. O autor Valdemar Oliveira, do Avante de Pernambuco, explica que a ausência deverá ser motivada por doença grave, acidente ou recuperação cirúrgica com comprovação de médico veterinário.
18: O texto de Valdemar Oliveira inclui a nova hipótese de falta justificada sem prejuízo do salário. Para ele, a medida busca adequar a legislação à realidade das famílias brasileiras, preservando o equilíbrio das relações de trabalho ao limitar o benefício a 1 dia por ano.
7: Meio Ambiente.
17: Projeto de Beto Pereira, do Republicanos, de Mato Grosso do Sul, fortalece a atuação das polícias militares ambientais e dos órgãos federais no combate aos crimes ambientais. A proposta prevê punições mais severas para o desmatamento em áreas protegidas e para o uso de fogo sem autorização.
18: A proposta apresentada por Beto Pereira também propõe aumentar as penas para quem produzir, comercializar ou utilizar agrotóxicos ilegais. Segundo o autor, o objetivo é reforçar a fiscalização e proteger a biodiversidade do país.
7: Cultura.
17: Comissão da Câmara debateu a relação entre preservação cultural e mudanças climáticas. A repórter Mônica Tati acompanhou a reunião.
0: Os eventos climáticos extremos colocam em risco não apenas o patrimônio material e os sítios arqueológicos, mas também a existência de acervos de saberes e conhecimentos que são essenciais para a forma de viver de comunidades locais. Essa questão fez o deputado Tarcísio Mota, do PSOL do Rio de Janeiro, pedir uma audiência para debater na Comissão de Cultura da Câmara dos Deputados as questões que envolvem as mudanças climáticas e a preservação do patrimônio cultural. Tarcísio Mota afirma que entender que as sociedades vulneráveis são as que mais sofrem com as mudanças do clima e pensar em mecanismos de prevenção e mitigação é papel da Comissão de Cultura.
1: O colapso ecológico planetário é uma realidade. Nós estamos diante de mudanças climáticas cada vez mais intensas, cada vez mais frequentes, e nada indica que o cenário melhorará nos próximos anos ou nas próximas décadas. Temos urgência em encarar esse desafio, mas não podemos ignorar o fato de que o processo da questão do colapso ecológico já é uma realidade entre nós, no Brasil e no planeta Terra.
0: Os debatedores ressaltaram a importância da criação da Carta Brasileira do Patrimônio Cultural e Mudanças Climáticas. O documento destaca que o patrimônio não é apenas um bem a ser protegido, mas uma fonte dinâmica de conhecimento e de tecnologia social para formular soluções contemporâneas baseadas no território. Riscos como a destruição de paisagens culturais no Pantanal, deslizamentos na Mata Atlântica e a desertificação na Caatinga evidenciam a necessidade de abordagens que salvaguardem os territórios. Todos os participantes destacaram a necessidade não apenas de financiamento formal de ações de preservação ambiental, mas também de adaptações para garantir a mitigação dos efeitos climáticos e a sustentabilidade. Da Rádio Câmara de Brasília, Mônica Tati.
20: Direitos Humanos.
18: Leandre, do PSD do Paraná, assina projeto que permite a pessoas com deficiência ou outra limitação física permanecer sentadas durante a execução do hino nacional e em cerimônias cívicas. A proposta altera a lei que determina a todos que fiquem de pé nessas ocasiões.
17: Leandre argumenta que a ausência dessa ressalva pode causar constrangimento a pessoas com mobilidade reduzida e deficientes físicos. A deputada afirma que a mudança corrige uma lacuna na lei sem alterar o dever de respeito aos símbolos nacionais.
18: Daiana Santos, do PCdoB do Rio Grande do Sul, é coautora de projeto que institui a Política Nacional dos Direitos das Pessoas LGBTQIA+. Ela aponta que a matéria transforma em política de Estado ações destinadas ao combate à discriminação e à ampliação do acesso aos serviços públicos.
17: Daiana Santos informa que o projeto prevê uma rede nacional para integrar programas de proteção em todo o país. A deputada também ressalta que o texto inclui espaços destinados ao acolhimento e ao atendimento multidisciplinar para a população LGBTQIA+.
20: Educação.
18: A Câmara lançou uma frente em defesa das universidades públicas estaduais e municipais. A repórter Noelle Nobre acompanhou a cerimônia de inauguração.
3: Foi lançada na Câmara dos Deputados uma frente parlamentar mista em defesa das universidades públicas estaduais e municipais. O grupo tem como objetivo atuar na interlocução entre essas instituições de ensino e o poder público federal. O coordenador é o deputado André Figueiredo, do PDT do Ceará.
4: Nós precisamos valorizar que essas instituições e fazer que elas saibam que aqui no Parlamento elas também serão alvo de atenção, e a frente parlamentar vem muito ao encontro disso, juntar todas essas instituições estaduais e municipais, para que possamos também ter um diálogo aberto com o governo federal.
3: A instalação da frente é fruto de uma articulação da Associação Brasileira das Reitoras e Reitores das Universidades Estaduais e Municipais. A associação integra 46 instituições, que juntas somam 446 campi e atendem mais de 700 mil alunos. A Frente Parlamentar Mista em Defesa das Universidades Públicas Estaduais e Municipais conta com 183 deputados e 2 senadores. Da Rádio Câmara de Brasília, Noelle Nobre.
20: Previdência.
17: Ibamar Silva, do Podemos de São Paulo, é autor de projeto que garante ao segurado do INSS o direito de escolher a regra de cálculo mais vantajosa da aposentadoria. Para ele, a medida corrige distorções e dá mais segurança jurídica aos segurados.
18: A proposta beneficia trabalhadores filiados à Previdência antes de novembro de 1999, que cumpriram os requisitos para o benefício antes da reforma de 2019. Ribamar Silva também incluiu no texto a revisão de ofício dos benefícios concedidos nesse período com base na regra de transição.
17: Marussa Boldrin, do Republicanos de Goiás, é favorável ao projeto que facilita a comprovação do tempo de serviço de trabalhadores rurais para a aposentadoria. Relatora na Comissão de Agricultura, a deputada afirma que a medida incorpora à lei um entendimento já consolidado pelo STJ.
18: A proposta reconhece períodos anteriores ao documento mais antigo apresentado, desde que haja prova material reforçada por testemunhas. O texto, de acordo com Marussa Boldrin, evita que trabalhadores do campo percam direitos por falta de registros antigos sobre o início da atividade.
17: Wellington Roberto, do PSD da Paraíba, apresentou o projeto que estabelece regras para o uso, por sistemas de inteligência artificial, de informações capazes de prever o risco futuro de doenças. Ele explica que a proposta exige consentimento específico do paciente para a geração desses dados.
18: Wellington Roberto aponta que o intuito é proibir seguradoras, bancos ou empregadores de utilizar previsões sobre a saúde de clientes para impor condições desfavoráveis. A matéria limita o uso desses dados à assistência médica, pesquisa científica e à formulação de políticas públicas.
20: Consumidor.
17: Marangoni, do Podemos de São Paulo, defende a aprovação de projeto que cria novas regras de proteção aos usuários de planos de saúde. Ele explica que a proposta de sua autoria exige que negativas de cobertura sejam justificadas de forma individualizada com critérios técnicos.
18: O projeto de Marangoni também sugere ampliar o direito de contestar decisões das operadoras, com prazos para análise dos pedidos. Pela matéria, se a empresa não responder dentro do período previsto, a solicitação do beneficiário será considerada aprovada.
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20: Saúde.
17: Deputados debateram a criação de um observatório sobre infecções sexualmente transmissíveis entre mulheres. A repórter Silvia Munhato acompanhou.
8: Em audiência pública da Comissão de Defesa dos Direitos da Mulher, foi debatida a criação de um observatório para monitorar a agenda prioritária para o enfrentamento de infecções sexualmente transmissíveis entre mulheres vulnerabilizadas. A medida foi proposta pela deputada Érica Cocai, do PT do Distrito Federal.
19: Construir as condições via emenda parlamentar para que a gente possa fazer este observatório e termos a partir daí a implementação da agenda, indicadores, para que a partir do diagnóstico, nós possamos fazer incidências, inclusive sobre as infecções sexualmente transmissíveis e o seu impacto em cada território, que também é diferenciado. Né?
8: A deputada Érica Cocai disse ainda que vai solicitar a inclusão do recorte de gênero no programa Brasil Saudável, que é direcionado para problemas sociais e ambientais que afetam a saúde de pessoas em maior vulnerabilidade social. Uma das metas da agenda relacionada às doenças sexualmente transmissíveis é ampliar em 300% até 2027 o número de usuárias de tratamentos preventivos dessas infecções. As mulheres são muito afetadas por infecções como HIV/AIDS, tuberculose, hepatites virais, HTLV e sífilis, entre elas especialmente as pretas, pardas e das regiões norte e nordeste. No caso da sífilis, por exemplo, 61% das mulheres pretas poderiam ter evitado a doença se tivessem tido acesso ao mesmo tipo de programas que as mulheres brancas. Da Rádio Câmara de Brasília, Silvia Minhato.
20: Justiça.
18: Projeto de Rui Carneiro, do Podemos da Paraíba, estabelece que a atuação perante os tribunais de contas passe a ser atividade privativa da advocacia. Atualmente, outras profissões, como contadores, engenheiros e administradores, podem defender clientes ou apresentar defesas técnicas perante essas cortes.
17: De acordo com o texto de Rui Carneiro, quando a parte não tiver condições de constituir defensor, poderá ser nomeado advogado dativo ou defensor público. Segundo o autor, a medida busca garantir o contraditório, a ampla defesa e o devido processo legal em ações nos tribunais de contas.
20: Segurança Pública.
18: A comissão aprova projeto que condiciona a progressão de pena a exame criminológico. A repórter Maria Neves tem mais detalhes.
6: A Comissão de Segurança Pública da Câmara dos Deputados aprovou o projeto que condiciona a progressão de pena de condenados pela Justiça à comprovação de que o preso não apresenta mais risco para a sociedade. Pela proposta do deputado Kim Kataguiri, do Missão de São Paulo, a redução da periculosidade deverá ser atestada por exame criminológico. De acordo com Kim Kataguiri, embora previsto na lei, o exame criminológico, que deveria funcionar como uma ferramenta central na execução da pena, foi progressivamente esvaziado. O parlamentar afirma que o projeto recupera a importância da avaliação.
9: O exame criminológico, ele é feito, tem uma análise psicológica, tem uma análise de profissionais de segurança pública, né, tem uma análise do próprio histórico daquele sujeito dentro da cadeia. Então, ainda que o sujeito já tenha cumprido o período de pena necessário para progredir, para avançar, ele só terá o direito de avançar quando tiver essas condições atestadas pelo exame criminológico.
6: Ainda de acordo com o texto aprovado, sempre que o exame criminológico recomendar a permanência do preso em regime fechado, a avaliação deverá ser realizada novamente em no mínimo 12 meses. Se a periculosidade persistir, o projeto prevê que o preso poderá cumprir integralmente a pena no regime fixado pela Justiça, sem que isso configure violação de direito. A proposta, que exige exame criminológico para progressão de pena por condenados pela Justiça, ainda terá de ser analisada pela Comissão de Constituição e Justiça. Se aprovada, terá de ser votada também pelo plenário. Da Rádio Câmara de Brasília, Maria Neves.
20: Ciência e Tecnologia.
17: Marreca Filho, do PRD do Maranhão, apresentou projeto que obriga bancos e instituições de pagamento a adotar medidas para prevenir fraudes em operações digitais. Entre as medidas, ele destaca a autenticação com pelo menos dois fatores para movimentações de alto risco.
18: Marreca Filho ressalta que a proposta também prevê bloqueio dos valores ainda disponíveis e aviso ao banco destinatário. O projeto ainda atribui às instituições financeiras a responsabilidade pelos prejuízos quando houver descumprimento das regras ou falha na proteção.
20: Esporte.
17: Vander Loubé, do PT de Mato Grosso do Sul, pretende promover um debate sobre os impactos das apostas esportivas na economia e na saúde pública. O parlamentar apresentou requerimento para que a Comissão de Desenvolvimento Econômico realize uma audiência pública sobre o tema.
18: A proposta de Vander Loubé prevê a participação de representantes do governo, do comércio, de sindicatos e de entidades da sociedade civil. Segundo ele, a discussão deve subsidiar a análise de projetos relacionados às bets, incluindo uma proposta que proíbe a atividade no país.
20: Economia.
17: A Comissão Mista de Orçamento vai realizar uma série de audiências públicas e entre os temas em debate está a tarifa zero no transporte público. A repórter Silvia Munhato tem as informações.
10: A Comissão Mista de Orçamento aprovou 22 requerimentos de audiências públicas com convites para vários ministros de Estado debaterem despesas de suas pastas. Um dos requerimentos foi apresentado pelo deputado Gilmar Tato, do PT de São Paulo, para discutir a implantação da tarifa zero no transporte público. Segundo o deputado, o transporte é um direito do cidadão, mas ele acaba pagando duas vezes para usar.
21: Uma mãe, quando entrega uma criança na creche todos os dias, ela não passa no guichê para pagar R$10 todos os dias. Ou quando um cidadão ou cidadã vai no posto de saúde, numa UPA, para fazer uma consulta, pegar, ela não paga para fazer a consulta. Por que que ela, quando entra no sistema de transportes, ela tem que pagar?
10: Gilmar Tato diz que 146 cidades brasileiras adotam a tarifa zero, até como forma de evitar o trânsito de carros particulares. A audiência contará com representantes dos Ministérios da Fazenda, das cidades e da Casa Civil para discutir fontes de financiamento para a tarifa zero. A comissão também elegeu o deputado Marcelo Álvaro Antônio, do PL de Minas Gerais, como segundo vice-presidente. E as comissões permanentes da Câmara estão fazendo reuniões para aprovar as suas indicações para as emendas ao orçamento de 2026. De acordo com a Lei Complementar 210 de 2024, após a publicação do orçamento, cada comissão recebeu dos líderes partidários, após consulta às bancadas, as indicações dos autores de cada ação. Essas indicações têm que ser agora aprovadas por cada comissão para constarem de atas que serão encaminhadas aos ministérios. A Comissão de Turismo, por exemplo, aprovou 27 ações, no valor de 30,6 milhões de reais. A maior delas, de 8,5 milhões, foi indicada pelo deputado Esnaldo Bulhões Júnior, do MDB de Alagoas, para o município de Porto Calvo, em Alagoas. O recurso será usado para a urbanização de uma praça. O menor valor foi de R$ 400 mil, alvo de 3 ações parlamentares. O deputado Valdir Trindade, do Republicanos da Paraíba, também destinou recursos para a construção de praça em Poço Dantas, na Paraíba. Já o deputado Pedro Paulo, do PSD do Rio de Janeiro, destinou dinheiro para apoiar projetos